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3: Da meia-noite até às 4 da manhã, na rádio dos bons velhos tempos, passam todas as músicas da sua vida. Obrigado por estar aí comigo. Tenha uma excelente noite.

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0: Entre a meia-noite e as quatro da manhã, ofereço-lhe a minha companhia, a minha e a de grandes recordações da música dos bons velhos tempos. Eu sou o Luís Barbosa e tenho muito gosto em entrar nas madrugadas da rádio na sua companhia.
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2: Se a sua vida tem uma música, pode ter a certeza que a qualquer momento a vai ouvir aqui na Tágito. Espero que a playlist que escolhi para esta noite seja mesmo do seu agrado. Deixe-se ficar desse lado connosco.

0: Boa noite. Está com a Tágid em www.radiotagid.pt. Para além das grandes músicas que trago para si esta noite, pode também espreitar as últimas notícias nacionais, internacionais e ainda do mundo da música no nosso site, com o carimbo da Media One. Seja muito bem-vindo.
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0: nas madrugadas da Tágide só houve grandes recordações. Todos os dias, até às 4 da manhã, trago uma mão cheia de boa música para recordarmos juntos. Boa noite.
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4: Se é a boa música que procura ouvir esta noite, deixe-me que lhe diga que, na modéstia à parte, preparei para hoje uma grande seleção musical. Está, portanto, no sítio certo para passar uma noite magnífica, com músicas extraordinárias. Obrigado por estar connosco.

0: Só na tarde lhe damos a ouvir músicas que já não ouvem mais lado nenhum. Eu escolhi um par delas para ouvirmos esta noite. Fico por aí para as recordarmos juntos.
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0: E assim caminhamos juntos nesta madrugada com muita música. É tão bom ter a sua companhia aí desse lado. Boa noite, seja bem-vindo à Tágide, a rádio dos bons velhos tempos.
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3: Se só agora se ligou à Rádio Tágido, saiba que eu sou o Luís Barbosa e que faço diariamente esta viagem entre a meia-noite e as 4 da manhã, cheia de grandes músicas que tenho todo o gosto em partilhar consigo.
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E é mesmo só aqui na Tágide que consegue ouvir músicas que já não tocam em mais lado nenhum. Algumas, aposto, já quase não se lembrava delas. Verdade? Então faça-nos companhia, porque ainda há muitas mais para ouvir nesta madrugada. Boa noite.

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0: 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No início de cada madrugada, cabe-me a mim, Luís Barbosa, escolher todas as músicas que por aqui vão tocando. Obrigado por me fazer companhia aí desse lado. Deixe-se ficar. Tenha uma boa noite.
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4: É de Abrantes que enviamos recordações musicais para todos os cantos do mundo. Na internet, em radiotagide.pt, pode ouvir todas as músicas da sua vida. A sua ainda não passou hoje? Então continue por aí, pois irá ouvi-la com certeza. Bom dia, boa tarde ou boa noite, dependendo da hora e do local onde nos esteja a ouvir. Seja bem-vindo à Tágide, a rádio dos bons velhos tempos.

só agora chegou até nós, seja muito bem-vindo. Saiba que no início das madrugadas da Tágide, até às 4 da manhã, sou eu, Luís Barbosa, quem escolhe todas as músicas que vão tocando por aqui. Tenha uma grande noite com a rádio dos bons velhos tempos.

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1: Espero que lhe saiba tão bem assim ouvir as músicas que trouxe para esta noite, como me sabe a mim passá-las e ouvi-las aqui deste lado. Foram escolhidas a dedo para lhe fazer a melhor companhia possível. Tenha uma boa noite de trabalho, se for o caso. E se não for, bom descanso. Boa noite.

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Boa noite, seja muito bem-vindo. Está a ouvir a Rádio Tágide, aquela que lhe dá a ouvir grandes recordações. Obrigado pela sua companhia nas madrugadas de rádio.

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4: Quatro horas e quatro minutos. Seja muito bem-vindo à Tágito, a rádio dos bons velhos tempos. Boa noite

Muitas recordações musicais é o que pode encontrar nas madrugadas da Rádio dos Bons Velhos Tempos. Espero que goste tanto de as ouvir como eu gosto de as passar para si. Tenha uma boa noite.

0: E cá estou eu nesta viagem até às 6 da manhã, aqui na Rádio dos Bons Velhos Tempos. Faça-me companhia, vai ver que vai mesmo valer a pena. Por aqui vão passando todas as músicas da sua vida.
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1: A sua música já passou hoje? Será que está aqui na lista que preparei hoje para si? Não se preocupe, se não for desta, passará certamente a qualquer instante. Fique atento, deixe-se ficar por aí. Nós adoramos ter a sua companhia.

0: Olá, boa noite. Está com a Rádio Tajid. Seja bem-vindo às madrugadas da rádio que lhe traz todas as grandes músicas da sua vida. Eu sou Aurélio Luiz e fico consigo até às 6 da manhã.
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0: Se a sua vida tem uma música, já sabe que a qualquer instante ela irá passar aqui na Rádio dos Bons Velhos Tempos. Quantas músicas já ouviu aqui na TAG e das quais já quase não se lembrava? Pois é, nós não deixamos que se esqueça. Basta ficar aí desse lado, fazer-nos companhia, vai ser surpreendido a todo instante. Deixe ficar. Boa noite.
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4: Se só agora se ligou à tarde, sabe que até às 6 da manhã sou eu que estou online consigo a dar-lhe a ouvir músicas que pensava que nunca mais ia ouvir na rádio. Sou eu, Aurélio Luís, e é um prazer fazer-lhe companhia no final de cada madrugada de segunda a sexta-feira. Obrigado por se juntar a nós em radiotagito.pt.

Já reparou que aqui na Tágido passamos músicas que já não ouvem mais lado nenhum? É isso mesmo que fazemos. Vamos lá atrás, no tempo, buscá-las para que as grandes músicas que nos marcaram a vida não sejam esquecidas. Obrigado por nos escolher para a sua companhia neste final de madrugada.

0: Olá, boa noite, está com a Rádio Tágil. Eu sou Aurélio Luiz e fico consigo até às 6. Esteja onde estiver, bom dia, boa tarde ou boa noite. Música para recordar é aqui na Rádio Tágil, a rádio dos bons velhos tempos.
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0: juntos nestes finais de madrugada, aqui na Rádio dos Bons Velhos Tempos. Vamos ouvindo e recordando grandes canções e grandes vozes de sempre. Algumas já quase não nos lembrávamos, e porque recordar é sempre tão bom, hoje trouxe uma mão cheia de música para ouvirmos juntos. Tenha uma grande noite connosco.
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São já só 4 minutos que nos separam do final destas 2 horas aqui comigo, Aurélio Luís, nas madrugadas da Tácito. Volto amanhã às 4. Volto também, pois também me sabe bem a sua companhia aí desse lado. Tenham um bom dia e até amanhã.

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3: Se só agora se ligou connosco, seja muito bem-vindo. Saiba que no início de cada manhã, na Tágide, até às 9, sou eu, Lena Gomes, quem escolhe todas as músicas que vão passando por aqui. Tenha uma grande manhã com a rádio dos bons velhos tempos.

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0: consigo na Rádio Tágite, a rádio dos bons velhos tempos. Até às 9 da manhã. 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
1: E assim caminhamos juntos nesta manhã com muita música. É tão bom ter a sua companhia aí desse lado. Bom dia, seja bem-vindo à Tagit, a rádio dos bons velhos tempos.

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0: bom que é recordar grandes músicas e, melhor ainda, é recordá-las consigo. Bom dia, seja bem-vindo. Esta é a Tagit, a rádio dos bons velhos tempos. E depois das 9 horas, quem chega é o Carlos Aparício, que lhe traz mais uma emissão do 9 Picos. Por isso já sabe, vale a pena continuar bem ligado em radiotagit.pt.
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6: E cá estou eu novamente a dar-lhe música. Sou Helena Gomes e espero que goste das músicas que partilho consigo. Bom dia!

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0: E é mesmo só aqui na Tajid que consegue ouvir músicas que já não tocam em mais lado nenhum. Algumas aposto que quase já nem se lembrava, verdade? Então faça-nos companhia porque ainda há muitas para ouvir nesta manhã. Muito bom dia! 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
0: Entre as 6 e as 9 da manhã, ofereço-lhe a minha companhia, a minha e de grandes recordações da música dos bons velhos tempos. Eu sou a Helena Gomes e tenho muito gosto em entrar nas manhãs da rádio na sua companhia.

Bom dia, seja muito bem-vindo. Está a ouvir a Rádio Tajit, aquela que lhe dá a escutar grandes recordações. Obrigada pela sua companhia nas manhãs da sua rádio.

0: 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Para além das grandes músicas que trago para si esta manhã, também pode espreitar as últimas notícias nacionais, internacionais e ainda do mundo da música no nosso site, com o carimbo da Media Wand. Seja muito bem-vindo.
1: Eis a número 6.

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5: Um dos maiores prazeres que tenho é poder levar até si as grandes músicas de todos os tempos que sou a tarde de lhe dar a ouvir. E eu sei que também gosta. Por isso, fique por aí e faça-me companhia até às 9 da manhã aqui na Rádio Tagit. Eu sou a Helena Gomes e faço-lhe companhia, como sempre, todos os dias neste horário. Seja muito bem-vindo.

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0: E assim caminhamos juntos nesta manhã com muita música. É tão bom ter a sua companhia aí desse lado. Bom dia, seja bem-vindo à Tagit, a rádio dos bons velhos tempos.
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0: com sirenes de alto débito em pontos estratégicos dos concelhos influenciados pela barragem do Castelo de Bode. No concelho de Constância já se podem ver as torres com sirenes que integram o sistema de aviso às populações previsto nos planos de emergência internos das grandes barragens, conforme definido pela legislação portuguesa. Segundo afirmou a EDP à Antena Livre, trata-se de uma medida preventiva de segurança destinada a assegurar capacidade de alerta às populações em cenários remotos de emergência que possam exigir avisos rápidos às zonas jusantes da barragem. Sérgio Oliveira, o Presidente da Câmara de Constância, confirmou a instalação dos postos de aviso sonoro no concelho.
1: Estas torres têm estado a ser instaladas em Constância e noutros concelhos. Portanto, foi um pedido que a EDP submeteu à Câmara, penso que já há 2 ou 3 anos, já tem algum tempo, e era algo, pelo menos foi como foi transmitido, que era uma exigência que fazia parte desde o início da construção da barragem, foi como foi transmitido.
2: Portanto, há 60 anos.
1: Não estou a validar esta informação, foi como foi transmitido. Na verdade, são torres com sirenes, caso exista algum problema no Castelo de Bode, para que as populações saibam o que é que... saibam que há ali um problema com o Castelo de Bode.
0: A Trenavis confirmou junto dos municípios influenciados pela barragem do Castelo de Bode a intenção de a EDP colocar as torres nos territórios e, segundo apurámos, o Conselho de Abrantes vai contar com um número de 6 a 8 torres, enquanto que na Chamusca conta com 6 torres, Constância tem outras 6. No Conselho de Tomar, para além das que já estão da barragem do Carril, vão ser instaladas mais 12. Barquinha vai ter 4 torres colocadas. O sistema tem como principal vantagem reforçar a segurança das populações localizadas na zona de autossalvamentos da barragem do Castelo de Bode. A IP Infraestruturas de Portugal anunciou a reabertura do troço, permitindo à ACP Comboios de Portugal retomar os serviços ferroviários de passageiros e aos operadores de mercadorias voltar a utilizar a ligação. A reabertura da linha da Beira Baixa. Com a reabertura do troço entre Mouriscas, no Conselho de Abrantes, e Ródão, serão repostos os serviços regionais e intercidades em toda a extensão da linha da Beira Baixa. A recuperação deste troço assume também uma importância para o transporte de mercadorias, uma vez que reforça a capacidade da rede ferroviária nacional e volta a garantir uma alternativa à linha da Beira Alta nas ligações ferroviárias internacionais. Digo agora que a Direção-Geral da Saúde alertou para a fraca qualidade do ar devido à concentração de poeiras provenientes do Norte de África em suspensão da atmosfera e recomendou à população mais vulnerável ficar em casa sempre que possível. O IPMA indica que hoje e amanhã haverá poeiras em suspensão, tal como já aconteceu esta quinta-feira. Numa nota publicada no seu site, a Direção-Geral de Saúde refere também que uma massa de ar proveniente dos desertos do Norte de África, que transporta poeiras em suspensão, está prevista atravessar Portugal continental. As poeiras estão a afetar a generalidade do território, principalmente o centro e sul do país, estendendo-se até sábado. A persistência deste fenómeno natural indica ainda a DGS. Entretanto, a Unidade Local de Saúde do Médio Tejo elevou para vermelho o alerta de saúde pública por causa do calor extremo perante uma subida acentuada das temperaturas prevista para esta sexta-feira e sábado. Paulo Luís, médico de saúde pública do Médio Tejo, explica que a decisão resulta do modelo de previsão desenvolvido pela Unidade de Saúde Pública. Quando são emitidos os alertas, são para os cidadãos em geral, mas com maior incidência para os grupos de risco.
3: Os grupos mais vulneráveis, nós sabemos, as crianças, os idosos, sabemos que por vezes é difícil com a população mais velha convencê-la a beber água, o reflexo da sede desaparece com a idade, portanto a pessoa pode estar a desidratar, mas não tem sede. Depois podem aparecer sintomas como confusão, desorientação. Quem tem patologias crónicas vê essas patologias agravadas, não porque a sua doença de base esteja a piorar, mas porque a desidratação leva a tal, e por isso é importante garantirmos que os nossos mais vulneráveis estão hidratados. Quando a pessoa, enfim, já não quer beber mais água, porque 1,5 litro de água por dia poderá às vezes ser mais difícil de beber, há outros meios de hidratar, há sopas frias, há melancia, portanto há outros frutos muito ricos em água que devem ser utilizados como meios de hidratação.
0: Com temperaturas extremamente elevadas previstas para sábado, Paulo Luís aconselha a quem procurar praias ou zonas de água escolher zonas vigiadas por nadadores salvadores, evitando locais desconhecidos. O secretário de Estado da Proteção Civil apelou para que sejam evitados comportamentos de risco de incêndio e alertou para a dificuldade acrescida no combate quando acontecem várias ignições em simultâneo. Rui Rocha apelou à responsabilidade de todos no uso da floresta, na vigilância e na sinalização de movimentações que possam ser suspeitas.
4: Apelar, mais uma vez, à consciência

0: individual de cada um de nós, de todos os nossos concidadãos, porque aquilo que também aqui aconteceu nestes incêndios em Boticas, como já tinha acontecido também em Vouzela, como aconteceu em Ponte Lima, como aconteceu em Vila Flor, é que acontecem várias ignições quase em simultâneo. Ou quando não é simultâneo, quando já há um incêndio, que há novas ignições. Há algumas delas, como aconteceu aqui, à meia-noite, e num dia de festa. E, portanto, todos nós temos que ser, primeiro, responsáveis naqueles que utilizam a floresta, e depois também estar todos vigilantes para quando percebemos que haja movimentações que possam ser suspeitas, de as sinalizarmos, porque, de facto, é uma dificuldade acrescida quando existem ignições durante a noite, porque, sobretudo, a utilização dos meios aéreos, que muitas vezes pode tornar decisiva nas primeiras horas, fica ela impossibilitada por facto de ser a noite.
1: Rui Rocha disse que o dispositivo já foi alavancado para que possa haver maior aprendidão para alguma necessidade. A Festa do Avante, que marca a reentrée política do PCP, arranca hoje na quinta data lá no Seixal, numa edição que celebra 50 anos do evento e visa projetar o futuro do partido. Para domingo, o último dia de festa, está previsto o comício de encerramento com o discurso do líder dos comunistas, Paulo Raimundo. Bia Cabós e os Napas são o cabeça de cartaz da edição deste ano. Nesta sexta-feira atuam o Yves Ramad, Bia Cabós e Mamma Mia. Amanhã sobem ao palco Gabriel Napa e Joana Pérez com o MC Sara Sá. O vereador Luís Dias, que tutela o Pelouro da Juventude, se apresenta ao Festival ao Alto como um evento dirigido a diferentes gerações, pensando para assinalar o final do verão e o regresso das famílias às rotinas. A edição deste ano volta a integrar as cenas ao Alto, como animação itinerante assegurada por personagens e artistas como os Homens Espelhos, o Palhaço Karaoke e ainda a Palhaça Glitter.
2: Este ano utilizamos a designação de cenas ao Alto, de facto o Alto de Santo António, até pela importância simbólica que tem ali junto à Torre de Telecomunicações, junto ao nosso hotel, junto ali ao próprio edifício Pirâmide. Sempre foi um espaço de encontro, até porque era ali um antigo matador, foi ali também que se fizeram feiras de época há muitos anos, e naturalmente que é sempre ali um espaço de confluência. E depois há muita animação itinerante, vamos ter muita itinerância cultural ao longo do fim de semana, mas também este ano, com a associação que o Clube Ténis de Abrantes quis fazer ao próprio Festival ao Alto, vamos também ter ali um torneio de ténis.
1: A inauguração do festival está prevista para as 19 horas e 30 minutos. É tudo quanto a notícias, eu volto aqui uma hora, tenho uma ótima manhã, bom dia.
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10: É vibrantes que ouvimos recordações musicais para todos os cantos do mundo. 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Então continue por aí, pois irá ouvi-la certamente. Bom dia, boa tarde ou boa noite, dependendo da hora e do local onde nos esteja a ouvir. Seja bem-vindo à Tágid, a rádio dos bons velhos tempos.

0: Que bom que é recordar grandes músicas e, melhor ainda, é recordá-las consigo. Bom dia, seja bem-vindo. Esta é a Tagit, a rádio dos bons velhos tempos. E depois das 9 horas, quem chega é o Carlos Aparício, que lhe traz mais uma emissão do 9 e Picos. Por isso já sabe, vale a pena continuar bem ligado em radiotagit.pt.
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0: É ao sabor de grandes músicas que vamos andando nesta manhã, aqui na emissão da Tágida, em radiotágida.pt. Tenha um ótimo dia. Venha daí comigo até às 9 da manhã.
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3: Muito bom dia, está com a Tarsit. Passam 5 minutos das 9. 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
3: Olá, muito bom dia, seja bem-vindo à edição de sexta-feira do Nove e Picos, a última desta semana, comigo, Carlos Aparício, até à uma da tarde. Por ser sexta-feira, vamos ter ali por volta das 10:15 o Histórias da Nossa História, com Isilda Jana. Também não vão faltar as grandes recordações musicais que todos os dias lhe trago para animar as suas manhãs. Obrigado pela sua companhia, boa manhã de sexta-feira, com a Tágil, a rádio dos bons velhos tempos.

0: 9h17, bom dia, continua com a tarde com o 9 e picos do programa da manhã da Rádio dos Bons Velhos Tempos.
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0: 9 horas, 33 minutos. É hora de notícias aqui na Rádio dos Bons Velhos Tempos.
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3: Bom dia, a EDP está a proceder à instalação de torres com sirenes de alto débito em pontos estratégicos dos concelhos, influenciados pela barragem do Castelo de Bode. No Concelho de Constância já se podem ver as torres com as sirenes que integram o sistema de aviso às populações. Segundo informou a EDP à Antena Livre, trata-se de uma medida preventiva de segurança destinada a assegurar a capacidade de alerta das populações em cenários remotos de emergência que possam exigir avisos rápidos nas zonas jusante da barragem. Sérgio Oliveira, o Presidente da Câmara de Constância, confirmou a instalação dos postos de aviso sonoro no concelho.
4: Até estas torres têm estado sendo instaladas em Constância e noutros concelhos. Portanto, foi um pedido que a EDP submeteu à Câmara. Penso que já há 2 ou 3 anos, já tem algum tempo. E era algo, pelo menos foi como foi transmitido, que era uma exigência que fazia parte desde o início da construção da barragem, foi como foi transmitido.
5: Portanto, eu
4: não estou a validar esta informação, foi como foi transmitido. Na verdade, são torres com sirenes, caso exista algum problema no Castelo de Bode, para que as populações saibam o que é que... saibam que há ali um problema com o Castelo de Bode.
3: A Antena Livre confirmou, junto dos municípios influenciados pela barragem do Castelo de Bode, a intenção da EDP colocar as torres nos seus territórios. E ao que conseguimos apurar, o Conselho de Abrantes vai contar com o número de 6 ou 8 torres, enquanto a Chamusca terá 6 torres. Constância tem outras 6. Tomar, para além das que já estão na barragem do Carril, vai ter 12. E Vila Nova da Barquinha vai ter colocadas 4 torres. Os preços dos combustíveis deverão voltar a sofrer um forte aumento na próxima segunda-feira, 7 de setembro, indicam as contas da Associação Nacional dos Revendedores de Combustíveis. Os automobilistas deverão pagar mais 15 cêntimos por litro de gasóleo e 10 cêntimos no caso da gasolina, indica a fonte da ANAREC. O preço médio do gasóleo simples era de 2,019 euros por litro, indica a Direção-Geral de Energia e Geologia. Segundo os dados desta quarta-feira, 2 de setembro, a gasolina simples custava 2,022 euros por litro. A partir da próxima semana, abastecer um depósito com 50 litros de gasóleo deverá passar a custar qualquer coisa como 101,7 euros. No caso de gasolina, serão 101,1 euros. Infraestruturas de Portugal se anunciou a reabertura da linha da Beira Baixa entre Mouriscas, no Conselho de Abrantes e Rodão. Serão repostos os serviços regionais e intercidades em toda a extensão desta linha que esteve interrompida depois de prejuízos em vários troços, por causa da tempestade Christine, entre eles um troço entre a zona de Belver e Barca da Amieira. A recuperação do troço assume uma importância para o transporte de mercadorias, uma vez que reforça a capacidade da rede ferroviária nacional e volta a garantir uma alternativa da linha da Beira Alta nas ligações ferroviárias internacionais. A circulação ferroviária foi interrompida na sequência de danos provocados pelos fenómenos meteorológicos extremos associados à tempestade Christine. Paulo Carmona, o Presidente de Infraestruturas de Portugal, destacou que a prioridade foi recuperar a infraestrutura em segurança e no menor período possível. Também o Presidente da CP, Pedro Moreira, destacou a importância da reposição de circulação na mobilidade das populações e na ligação dos territórios. A Mitsubishi Fuso Truck Europe retomou a

0: publicado no Tramagal a 24 de agosto e reafirmou a fábrica como base central de produção de operações na Europa, papel que se mantém após a integração no grupo Archion. A fábrica mantém-se como a base central de produção das operações europeias da Mitsubishi. Esta situação não se alterou, afirmou a fonte oficial da empresa em resposta a questões sobre a atividade e perspectivas da unidade industrial. Segundo a Mitsubishi Fuso, a Europa continua a ser um dos mercados mais importantes da empresa e na fábrica do Tramagals, no distrito de Santarém, desempenha um papel fundamental no fornecimento aos clientes em toda a região. Tome nota ao alerta hoje da Direção-Geral de Saúde para a fraca qualidade do ar por causa da concentração de poeiras provenientes do norte de África em suspensão da atmosfera. A recomendação é para a população mais vulnerável ficar em casa sempre que possível. O Instituto Português do Mar e da Atmosfera indicou que hoje e amanhã haverá poeiras em suspensão, tal como sucedeu na quinta-feira. Nesta nota publicada no seu site, a DGS refere também que uma massa de ar proveniente dos desertos do norte de África transporta poeiras em suspensão e está prevista para atravessar Portugal continental. As poeiras estão a afetar a generalidade do território nacional, principalmente a região centro-sul, estendendo-se até sábado. A persistência deste fenómeno natural indica ainda a Direção-Geral da Saúde. E ontem a Unidade Local de Saúde do Médio Tejo elevou para vermelho o alerta de saúde pública por causa do calor extremo. Paulo Luís, médico de saúde pública, diz que quando são emitidos estes alertas são para os cidadãos em geral, mas com maior incidência para os grupos de risco.
1: Os grupos mais vulneráveis, nós sabemos, as crianças, os idosos, sabemos que por vezes é difícil com a população mais velha convencê-la a beber água, o reflexo da sede desaparece com a idade, portanto a pessoa pode estar a desidratar, mas não tem sede. Depois podem aparecer sintomas como confusão, desorientação. Quem tem patologias crónicas vê essas patologias agravadas, não porque a sua doença de base esteja a piorar, mas porque a desidratação leva a tal.
0: Com temperaturas extremamente elevadas previstas para hoje e amanhã, Paulo Luís aconselha também a quem procurar praias ou zonas de água escolher as zonas baldeares vigiadas por nadadores salvadores, evitando locais desconhecidos. O Secretário-Estado da Proteção Civil alertou para que sejam evitados comportamentos de risco de incêndio e alertou para a dificuldade acrescida no combate quando acontecem várias ignições quase em simultâneo. Rui Rocha apelou à responsabilidade de todos no uso da floresta.
2: Apelar, mais uma vez, à consciência individual de cada um de nós, de todos os nossos concidadãos, porque aquilo que também aqui aconteceu nestes incêndios em Boticas, como já tinha acontecido também em Vouzela, como aconteceu em Ponte Lima, como aconteceu em Vila Flor, é que acontecem várias ignições quase em simultâneo. Ou quando não é simultâneo, é quando já há um incêndio que há novas ignições. Há algumas delas, como aconteceu aqui, à meia-noite e num dia de festa. E, portanto, todos nós temos que ser primeiro responsáveis naqueles que utilizam a floresta e depois também estar todos vigilantes para quando percebemos que haja movimentações que possam ser suspeitas.
0: Rui Rocha disse que o dispositivo já foi alavancado para que possa haver maior prontidão em caso de necessidade. Hoje há Festival ao Alto, arranca em Abrantes com as atuações de Ivo Ramad, Bia Cabós e Mamma Mia. Amanhã sobem ao palco no Alto de Santo António Gabriel, os Napa, Joana Pérez com o MC Sara Sara. O vereador Luís Dias, que tutela o Pelouro da Juventude, apresenta o Festival ao Alto como um evento dirigido a diferentes gerações, pensado para assinalar o final do verão e o regresso das famílias às rotinas.
3: Utilizamos a designação de Cenas ao Alto, de facto o Alto de Santo António, até pela importância simbólica que tem ali junto à Torre de Telecomunicações, junto ao nosso hotel, junto ali ao próprio edifício Pirâmide, sempre foi um espaço de encontro, até porque era ali o antigo matador, foi ali também que se fizeram feiras de época há muitos anos, e naturalmente que é sempre ali um espaço de confluência. E depois há muita animação itinerante, vamos ter muita itinerância cultural ao longo do fim de semana, mas também este ano com a associação que o Clube Ténis de Abrantes quis fazer ao próprio Festival ao Alto, vamos também ter ali um torneio de ténis, um torneio de ténis solidário, um torneio ao Alto, e que naturalmente saudamos o facto do Clube Ténis ter sido sempre ali um parceiro, até porque nos ajuda a melhor iluminar toda a zona do recinto.
0: É um festival que está agendado para começar amanhã por volta das 7:30 da tarde, hora prevista para a inauguração. Há mais notícias daqui a uma hora. Tenha uma ótima manhã. Bom dia.
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5: E a Meteo Abrantes diz-nos que neste momento lá fora estão 23 graus.
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1: 9h45, bom dia.
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0: continua com o 9 e pico, já são 9 horas e 54 minutos, quase a chegar ao final desta primeira hora de hoje. Voltamos logo a seguir às 10 da manhã. Até já, deixe ficar por aí.
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5: Dez e três, bom dia, seja muito bem-vindo.
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5: E já estou de volta para a segunda hora do Nove Picos nesta manhã de sexta-feira e já com cheirinho a fim de semana. Daqui a alguns minutos trago-lhe as histórias da nossa história com Isilda Jana e para além disso já sabe que por aqui vai ouvir muitas daquelas músicas que já não ouvia na rádio há muito, muito tempo. Seja bem-vindo, fico por aí a fazer-me companhia em radiotarget.pt.

0: Seja muito bem-vindo à Tagem, está com o Nove Picos. Eu sou o Carlos Aparício, faço-lhe companhia todos os dias, de segunda a sexta-feira, entre as 9 e a 1 da tarde. Obrigado pela sua companhia. Tenha um excelente dia connosco.
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0: A 5 de setembro de 1891, faz esta semana 135 anos, foi solenemente inaugurada a linha de caminho de ferro da Beira Baixa até Castelo Branco. Com a passagem do comboio real, onde seguiam o rei Dom Carlos, a rainha Dona Amélia e outras importantes personalidades do reino. Há já quase 30 anos que o comboio tinha chegado a Abrantes. Mais exatamente em novembro de 1862, pela linha do leste, que fazia a ligação à Espanha. Mas para o comboio avançar para a linha da Beira Baixa, era necessário fazer a travessia do Tejo, o que não era tarefa fácil. Depois de vários estudos e das tradicionais polémicas, ficou decidido que a nova ponte se faria próximo de Abrantes. Contudo, foram necessários 27 anos para que a obra se concretizasse. Finalmente, em maio de 1889, foi dado como concluído o tabuleiro metálico da nova ponte. O acontecimento foi festejado com um animado jantar, servido ali mesmo, em cima do tabuleiro da ponte. O jornal local, A Nova, relata assim o acontecimento. No passado dia 5 de maio, a empresa construtora do caminho de ferro da Beira Baixa e a Sociedade Internacional de Braine-le-Comte, belga, à qual fora confiada a construção da ponte, ofereceram um jantar ao pessoal e a muitos convidados. O jantar realizou-se sobre a ponte, que estava vistosamente emadeirada. Durante o jantar, tocou a banda de caçadores 8. E do lado sul, próximo da entrada, reuniu-se muita gente, improvisando bailes e descantos. Ao jantar, presidiu de um lado o engenheiro Roland, diretor da Sociedade Internacional Belga. À outra cabeceira da mesa, presidiu o engenheiro da Sociedade Belga e autor do referido projeto. O menu, de cozinha francesa, foi servido pelo buffet do entroncamento. Transposto o obstáculo que o Tejo constituía, a linha da Beira Baixa avançou a bom ritmo e 2 anos depois, a 5 de setembro de 1891, era oficialmente inaugurada a passagem do comboio real. Foi a partir daqui que o comboio da Beira Baixa entrou no cancioneiro popular, com o tema tradicional português gravado por vários artistas ao longo dos anos. Comboio da Beira Baixa tem 24 janelas. Mais acima, mais abaixo, meu amor vai numa delas.
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0: E chegamos assim às 10:30 da manhã, hora de notícias, aqui na Tagit.
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3: Bom dia. A Infraestruturas de Portugal anunciou a reabertura da linha da Beira Baixa na totalidade, permitindo à CP retomar os serviços ferroviários de passageiros e aos operadores de mercadorias voltar a utilizar ligação. Com a reabertura a 20 de setembro entre Mouriscas, Há no Conselho de Abrantes e Rodão, serão repostos os serviços regionais e intercidades em toda a extensão da linha da Beira Baixa. A recuperação do troço assume também uma importância para o transporte de mercadorias, uma vez que reforça a capacidade de rede ferroviária nacional e volta a garantir a alternativa à linha da Beira Alta nas ligações ferroviárias internacionais. Recorde-se que a circulação ferroviária foi interrompida na sequência dos danos provocados pelos fenómenos meteorológicos extremos associados à tempestade Christine, que afetou Portugal no final de janeiro deste ano. Contas avançadas pela Associação dos Produtores e Distribuidores de Combustíveis dizem que os preços vão voltar a sofrer um forte aumento na próxima segunda-feira, 7 de setembro, indicam as contas da Associação Nacional dos Revendedores de Combustíveis em Portugal. Os automobilistas deverão pagar mais 15 cêntimos por litro de gasóleo e 10 cêntimos por litro de gasolina, indica uma fonte da ANAREC. A partir da próxima semana, abastecer um depósito com 50 litros de gasóleo custa 101,7 euros. No caso da gasolina, serão 101,1 euros. De referir que a situação no Estreito de Hormuz continua a pressionar em alta o preço do petróleo, que tem o barril já próximo dos 100 dólares. A EDP está a proceder à instalação de torres com sirenes de alto débito em pontos estratégicos dos concelhos influenciados pela barragem do Castelo de Bode. Sérgio Oliveira, o Presidente da Câmara de Constância, confirmou a instalação dos postos de aviso sonoro no concelho.
4: Até estas torres têm estado a ser instaladas em Constância e noutros concelhos. Portanto, foi um pedido que a EDP submeteu à Câmara. Penso que já há dois ou três anos... Já...

0: emergência que possam exigir avisos rápidos às zonas jusantes da barragem. A EDP confirmou também que o Conselho de Abrantes, por exemplo, vai ter entre 6 a 8 torres. O Conselho de Chamusca vai ter 6 torres com estes sistemas. Constância tem também 6 em Tomar. Para além daqueles que já estão instalados na barragem do Cabril, vão ser mais 12 por causa do Castelo de Bode. Vila Nova da Barquinha vai ter 4 torres. Este sistema tem como principal objetivo reforçar a segurança das populações localizadas a jusante da barragem do Castelo de Bode para permitir o autossalvamento no caso de emissão de aviso sonoro em situação de uma qualquer emergência. A Mitsubishi Fuso retomou a atividade no Tramagal a 24 de agosto e reafirmou a fábrica como base central da produção de operações europeias, papel que se mantém após a integração no grupo Archion. De referir que a Mitsubishi continua a ter na Europa um dos mercados mais importantes deste segmento da empresa e a fábrica do Tramagal no Conselho de Abrantes desempenha um papel fundamental no fornecimento aos clientes em toda a região. A unidade industrial, indica a Mitsubishi, retomou operações a 24 de agosto. A Direção-Geral da Saúde está a alertar para a fraca qualidade do ar devido à conclusão de poeiras provenientes do norte de África em suspensão na atmosfera e recomendou à população mais vulnerável ficar em casa sempre que possível. O Instituto Português do Mar e da Atmosfera indica que hoje e amanhã haverá poeiras em suspensão, tal como sucedeu já na tarde de ontem. Numa nota publicada no seu site, a Direção-Geral da Saúde refere que uma massa de ar proveniente dos desertos do norte de África e que transporta poeiras em suspensão está prevista a atravessar Portugal continental. Ontem, a Unidade Local de Saúde do Médio Tejo levou para vermelho o alerta de saúde pública por causa do calor extremo perante uma subida acentuada das temperaturas prevista para esta sexta-feira e também para amanhã. Paulo Luís, médico de saúde pública, diz que quando são os emitidos alertas são para os cidadãos em geral, mas com maior incidência para os grupos de risco. Com as temperaturas extremamente elevadas previstas para sábado, Paulo Luís aconselha quem quiser a procurar praias ou outras zonas de água, mas a escolher zonas balneares vigiadas por nadadores salvadores, evitando locais desconhecidos e, principalmente, comportamentos de risco. O Secretário de Estado da Proteção Civil apelou para que sejam evitados comportamentos de risco no caso dos incêndios e alertou para dificuldades acrescidas no combate quando acontecem várias ignições em simultâneo. Rui Rocha apelou à responsabilidade de todos no uso da floresta.
1: Apelar, mais uma vez, à consciência individual de cada um de nós, de todos os nossos concidadãos, porque aquilo que também aqui aconteceu nestes incêndios em Boticas, como já tinha acontecido também em Vouzela, como aconteceu em Ponte Lima, como aconteceu em Vila Flor, é que acontecem várias ignições quase em simultâneo. Ou quando não é simultâneo, é quando já há um incêndio que há novas ignições. Há algumas delas, como aconteceu aqui à meia-noite, e num dia de festa. E, portanto, todos nós temos que ser primeiro responsáveis naqueles que utilizam a floresta e depois também estar todos vigilantes para quando percebemos que haja movimentações que possam ser suspeitas de as sinalizarmos, porque, de facto, é uma dificuldade acrescida quando existem ignições durante a noite, porque, sobretudo, a utilização dos meios aéreos, que muitas vezes pode tornar decisiva nas primeiras horas, fica ela impossibilitada por facto de ser à noite.
0: Rui Rocha disse que o dispositivo já foi alavancado para que possa haver maior prontidão para alguma necessidade. Bia Cabós e os Napa são os cabeças de cartaz da edição deste ano do Festival ao Alto, que começa hoje, e hoje a atuação é de Yves Ramado, Bia Cabós e Mamma Mia. Amanhã sobem ao palco no Alto de Santo António, junto à antiga piscina municipal de Brancos, ou próximo do Hotel de Turismo, Gabriel, os Napa e ainda Joana Pérez com MC Sara Sá. O vereador Luís Filipe Dias, que tutela o Pelouro da Juventude, já apresentou o Festival ao Alto na Antena Livre como um evento dirigido a diferentes gerações, pensado para assinalar o final do verão e o regresso das famílias às rotinas. A edição deste ano, para lá da música, volta a integrar-se as cenas ao alto.
2: Este ano utilizamos a designação de cenas ao alto, de facto o Alto de Santo António, até pela importância simbólica que tem ali junto à Torre de Telecomunicações, junto ao nosso hotel, junto ali ao próprio edifício Pirâmide, sempre foi um espaço de encontro, até porque era ali um antigo matador, foi ali também que se fizeram feiras de época há muitos anos, e naturalmente que é sempre ali um espaço de confluência. E depois há muita animação itinerante, vamos ter um

0: muita itinerância cultural ao longo do fim de semana, mas também este ano, com a associação que o Clube Ténis de Abrantes quis fazer ao próprio Festival ao Alto, vamos também ter ali um torneio de ténis, um torneio de ténis solidário, um torneio ao Alto, e que naturalmente saudamos o facto do Clube Ténis ter sido sempre ali um parceiro, até porque nos ajuda a melhor iluminar toda a zona do recinto, mas as escadarias do Alto Santo António, aquelas escadarias das antigas piscinas, são tão míticas para todos os abrantinos, esse sim é a zona do palco principal, mas ao longo de todo o recinto, desde a rotunda do edifício Pirâmide até à rotunda da família, naturalmente que há sempre muita coisa para acontecer, onde naturalmente vamos ter também a comida de rua e muita, muita animação.
1: E a inauguração está prevista para as 7:30 desta sexta-feira. É tudo com a Notícias. Bom dia. 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
3: A Meteo Abrantes informa que neste momento lá fora estão 24 graus.
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0: agora já só faltam 15 minutos para as 11 da manhã.
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0: E já só faltam 3 minutos para a hora certa. Volto depois do sinal horário para lhe trazer mais 2 horas, as que restam desta manhã, do 9 e Picos, aqui na Tágide, a rádio dos bons velhos tempos.
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4: Horas e 3 minutos. Bom dia, bem-vindo à Tagis.
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Estamos de regresso para mais uma hora do 9 e Picos aqui na Tágides, nesta manhã de sexta-feira, onde temos sempre muita música e também a informação da redação da Media One às meias horas. Seja bem-vindo, espero que esteja a gostar das músicas que trouxe para si hoje, por isso faça-nos companhia. Isto tem muito mais piada consigo aí desse lado. Tenha um ótimo dia.

0: E já passam agora 17 minutos das 11 da manhã.
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0: Edição de sexta-feira do Nove Picos, aqui na Rádio dos Bons Velhos Tempos, radiotágide.pt. Como todos os dias, mais ou menos a esta hora, vamos ficar agora com o Daniel Vieira e com os Dias da História.
2: Os Dias da História, um acontecimento histórico por cada um dos 365 dias do ano. Os Dias da História, uma compilação de Paulo Jorge de Sousa Pinto, com edição de Daniel Vieira. 4 de setembro, 476. Deposição de Rómulo Augusto, último imperador de Roma. Nesta data, um chefe militar de nome Odoacro, que liderava uma coligação de forças germânicas, forçou o imperador romano a abdicar do trono e tomou o poder, não como imperador, mas como rei de Itália. Rómulo Augusto, o último imperador de Roma, tinha apenas 16 anos e havia governado menos de um ano e em condições muito precárias. A deposição é tradicionalmente considerada como o fim da Antiguidade e o início da Idade Média, mas na verdade parece não ter causado impacto relevante. O poder real estava, havia muito, nas mãos dos chefes militares germânicos e o título de imperador era pouco mais do que uma posição honorífica e de autoridade muito reduzida. Embora seja comum a expressão queda do Império Romano, o processo de declínio do Império foi lento e gradual. Desde o século III, que estava enfraquecido por permanentes crises políticas, económicas e militares, a que se juntou a entrada de tribos germânicas nos seus territórios. Em 395, o imperador Teodósio dividiu o império em duas metades. Metades essas que entregou aos seus dois filhos, que nunca voltariam a reunir-se. A parte ocidental passou a ter a capital em Ravenna e a oriental em Constantinopla, ou seja, em Bizâncio. A Europa Ocidental dividiu-se em pequenos reinos que lutavam entre si e os domínios do Império ficaram reduzidos à Península Itálica. A abdicação de Rómulo Augusto e o fim dos imperadores romanos do Ocidente teve um efeito importante, mas apenas ao nível ideológico. Odoacro obteve o apoio do Senado Romano para a consolidação do seu poder e declarou-se vassal do Império Romano do Oriente, ou seja, de Constantinopla, para onde enviou as insígnias do imperador deposto. Isto significava que a dignidade e o prestígio do Império Romano não desapareceram, mas estavam agora nas mãos dos imperadores de Bizâncio, e assim se mantiveram durante a Idade Média. Pouco se sabe do que aconteceu ao imperador deposto. Aparentemente, a sua vida foi poupada e Odoacro limitou-se a exilá-lo para a região de Nápoles. Os Dias da História.
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0: agora são horas de notícias. Passam 32 minutos das 11 da manhã.
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3: Bom dia. A Infraestruturas de Portugal anunciou a reabertura da linha da Beira Baixa na totalidade, permitindo à CP retomar os serviços ferroviários de passageiros e aos operadores de mercadorias voltar a utilizar ligação. Com a reabertura, a

0: de janeiro deste ano. Contas avançadas pela Associação dos Produtores e Distribuidores de Combustíveis dizem que os preços vão voltar a sofrer um forte aumento na próxima segunda-feira, 7 de setembro, indicam as contas da Associação Nacional dos Revendedores de Combustíveis. Em Portugal, os automobilistas deverão pagar mais 15 cêntimos por litro de gasóleo e 10 cêntimos por litro de gasolina, indica uma fonte da ANAREC. A partir da próxima semana, abastecer um depósito com 50 litros de gasóleo custa 101,7 euros. No caso da gasolina, serão 101,1 euros. De referir que a situação no Estreito de Hormuz continua a pressionar em alta o preço do petróleo, que tem o barril já próximo dos 100 dólares. A EDP está a proceder à instalação de torres com sirenes de alto débito em pontos estratégicos dos concelhos influenciados pela barragem do Castelo de Bode. Sérgio Oliveira, o Presidente da Câmara de Constância, confirmou a instalação dos postos de aviso sonoro no concelho.
1: Até estas torres têm estado a ser instaladas em Constância e noutros concelhos. Portanto, foi um pedido que a EDP submeteu à Câmara, penso que já há 2 ou 3 anos, já tem algum tempo, e era algo, pelo menos foi como foi transmitido, que era uma exigência que fazia parte desde o início da construção da barragem, foi como foi transmitido.
2: Portanto, há 60 anos.
1: Não estou a validar esta informação, foi como foi transmitido. Na verdade, são torres com sirenes, caso exista algum problema no Castelo de Bode, para que as populações saibam o que é que... saibam que há ali um problema com o Castelo de Bode.
0: Sérgio Oliveira, o Presidente da Câmara Municipal de Constância, a Antena Livre questionou a EDP, que explicou que se trata de uma medida preventiva de segurança destinada a assegurar a capacidade de alerta das populações em cenários remotos de emergência que possam exigir avisos rápidos às zonas jusantes da barragem. A EDP confirmou também que o Conselho de Abrantes, por exemplo, vai ter entre 6 a 8 torres. O Conselho de Chamusca vai ter 6 torres com estes sistemas. Constância tem também 6. Em Tomar, para além daqueles que já estão instalados na barragem do Cabril, vão ser mais 12 por causa do Castelo de Bode. Vila Nova da Barquinha vai ter 4 torres. Este sistema tem como principal objetivo reforçar a segurança das populações localizadas a jusante da barragem do Castelo de Bode, para permitir o autossalvamento no caso de emissão de aviso sonoro em situação de uma qualquer emergência. A Mitsubishi Fuso retomou a atividade no Tramagal a 24 de agosto e reafirmou a fábrica como base central da produção de operações europeias, papel que se mantém após a integração no grupo Archion. De referir que a Mitsubishi continua a ter na Europa um dos mercados mais importantes deste segmento da empresa, e a fábrica do Tramagal no Conselho de Abrantes desempenha um papel fundamental no fornecimento aos clientes em toda a região. A unidade industrial, indica a Mitsubishi, retomou operações a 24 de agosto. A Direção-Geral da Saúde está a alertar para a fraca qualidade do ar devido à conclusão de poeiras provenientes do norte de África em suspensão na atmosfera, e recomendou à população mais vulnerável ficar em casa sempre que possível. O Instituto Português do Mar e da Atmosfera indica que hoje e amanhã haverá poeiras em suspensão, tal como sucedeu já na tarde de ontem. Numa nota publicada no seu site, a Direção-Geral da Saúde refere que uma massa de ar proveniente dos desertos do norte de África e que transporta poeiras em suspensão está prevista a atravessar Portugal continental. Ontem, a Unidade Local de Saúde do Médio Tejo levou para vermelho o alerta de saúde pública por causa do calor extremo, perante uma subida acentuada das temperaturas prevista para esta sexta-feira e também para amanhã. Paulo Luís, médico de saúde pública, diz que quando são os emitidos alertas, são para os cidadãos em geral, mas com maior incidência para os grupos de risco. Com as temperaturas extremamente elevadas previstas para sábado, Paulo Luís aconselha quem quiser a procurar praias ou outras zonas de água, mas a escolher as zonas balneares vigiadas por nadadores salvadores, evitando locais desconhecidos e, principalmente, comportamentos de risco. O Secretário de Estado da Proteção Civil apelou para que sejam evitados comportamentos de risco no caso dos incêndios e alertou para dificuldades acrescidas no combate quando acontecem várias ignições em simultâneo. Rui Rocha apelou à responsabilidade de todos no uso da floresta.
3: Apelar, mais uma vez, à consciência individual de cada um de nós, de todos os nossos concidadãos, porque aquilo que também aqui aconteceu nestes incêndios em Boticas, como já tinha acontecido também em Vouzela, como aconteceu em Ponte Lima, como aconteceu em Vila Flor, é que acontecem várias ignições quase em simultâneo. Ou quando não é simultâneo, é quando já há um incêndio.

0: que há novas ignições. Há algumas delas, como aconteceu aqui, à meia-noite, e num dia de festa. E, portanto, todos nós temos que ser, primeiro, responsáveis naqueles que utilizam a floresta, e depois também estar todos vigilantes para, quando percebemos que haja movimentações que possam ser suspeitas, de as sinalizarmos, porque, de facto, é uma dificuldade acrescida quando existem ignições durante a noite, porque, sobretudo, a utilização dos meios aéreos, que muitas vezes pode tornar decisiva nas primeiras horas, fica ela impossibilitada por facto de ser à noite.
1: Rui Rocha disse que o dispositivo já foi alavancado para que possa haver maior prontidão para alguma necessidade. Bia Cabós e os Napa são os cabeças de cartaz de edição deste ano do Festival Alto, que começa hoje, e hoje a atuação é de Yves Ramado, Bia Cabós e Mamma Mia. Amanhã sobem ao palco no Alto de Santo António, junto à antiga piscina municipal de Brandes, ou próximo do Hotel de Turismo, Gabriel, os Napa e ainda Joana Pérez com a MC Sara Sá. O vereador Luís Filipe Dias, que tutela o Pelouro da Juventude, já apresentou o Festival ao Alto na Alterna Livres como um evento dirigido a diferentes gerações, pensado para assinalar o final do verão e o regresso das famílias às rotinas. A edição deste ano, para lá da música, volta a integrar-se as cenas ao alto.
2: Este ano utilizamos a designação de cenas ao alto. De facto, o Alto de Santo António, até pela importância simbólica que tem ali junto à Torre de Telecomunicações, junto ao nosso hotel, junto ali ao próprio edifício Pirâmide, sempre foi um espaço de encontro, até porque era ali um antigo matador. Foi ali também que se fizeram feiras de época há muitos anos, e naturalmente que é sempre ali um espaço de confluência. E depois há muita animação itinerante. Vamos ter muita itinerância cultural ao longo do fim de semana, mas também este ano, com a associação que o Clube Ténis de Abrantes quis fazer ao próprio Festival ao Alto, vamos também ter ali um torneio de ténis solidário, um torneio ao alto, e que naturalmente saudamos o facto do Clube Ténis ter sido sempre ali um parceiro, até porque nos ajuda a melhor iluminar toda a zona do recinto. Mas as escadarias do Alto Santo António, aquelas escadarias das antigas piscinas, são tão míticas para todos os abrantinos. Esse sim é a zona do palco principal, mas ao longo de todo o recinto, desde a rotunda do edifício Pirâmide até à rotunda da família, naturalmente que há sempre muita coisa para acontecer, onde naturalmente vamos ter também a comida de rua e muita, muita animação.
1: E a inauguração está prevista para as 7:30 desta sexta-feira. É tudo com a Notícias. Bom dia. 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
4: Na nossa cidade estão 25 graus. Esta é uma informação da Meteo Brandes.
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1: Obrigado por estar comigo em radiotagide.pt. 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Bom dia.
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1: E já só faltam 15 minutos para o meio-dia. 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

0: 4 minutos faltam para o meio-dia. Eu volto depois do sinal horário para a última hora desta manhã do 9 e picos. Até já, não saia daí.
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5: E agora já passam 6 minutos do meio-dia. Seja muito bem-vindo à Tágide, a rádio dos bons velhos tempos.
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5: Início da quarta hora do 9 e picos desta sexta-feira, que é a última de hoje e desta semana. Eu sou o Carlos Aparício e fico consigo ainda até às 13 com toda a música que ainda tenho aqui para passar hoje. Fico bem ligado com a Tágide em radiotágide.pt e tenha um ótimo início de tarde a ouvir a nossa música.

0: Seja muito bem-vindo à tarde, está com o Nove Picos. Eu sou o Carlos Aparício, faço-lhe companhia todos os dias, de segunda a sexta-feira, entre as 9 e 1 da tarde. Obrigado pela sua companhia. Tenha um excelente dia connosco.
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0: Na nossa cidade estão 25 graus. Esta é uma informação da Meteobrantes.
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3: Nove e Picos é o que está a ouvir agora e até às 13 aqui na Rádio Tajid. Eu sou o Carlos Aparício e estou consigo entre as 9 e a 1 da tarde, de segunda à sexta-feira. Tenha um grande dia na companhia da Rádio dos Bons Velhos Tempos em radiotajid.pt.
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1: E caminhamos a passos largos para o final desta edição do Nove e Pico. Já faltam apenas 14 minutos para a uma da tarde.
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0: E já só me restam 5 minutos consigo nesta manhã de sexta-feira. São horas de ir de fim de semana, mas prometo estar de volta segunda-feira, a partir das 9 da manhã. Votos de que tenham um fim de semana magnífico, se possível, sempre na companhia da Tágede, a rádio dos bons velhos tempos. Beijinhos e abracinhos, boa tarde, bom fim de semana.
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0: Muito boa tarde, espero que esteja tudo bem consigo. Eu sou Lourdes Gonçalves e dou-lhe música até às 4 da tarde.
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0: Boa tarde. 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

0: Boa tarde, seja bem-vindo. Em desenvolvimento já a seguir, a EDP está a instalar sistema de alerta relacionado com a barragem do Castelo de Bode. Mitsubishi Fuso retoma a atividade no Termagal e reafirma a fábrica como centro de produção europeu. Linha da Beira Baixa, já se sabe, vai reabrir a 20 de setembro, entre Mouriscas e Rodão. Abrantes fecha Bazuca com obras concluídas e outras em conclusão substancial. A propósito do encerramento do PRR, a opinião internacional tem a assinatura de voz de Tiago André Lopes. O desenvolvimento deste e de outros assuntos vem já a seguir. Fique por aí, tenha uma boa sexta-feira. Boa tarde.
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0: Boa tarde, seja bem-vindo. As previsões pessimistas de quinta-feira para os preços dos combustíveis acabam de se confirmar. Segundo avança o Automóvel Clube de Portugal, o gasóleo deverá, a partir da próxima segunda-feira, custar mais 15 cêntimos por litro, enquanto o litro de gasolina vai sofrer um aumento de 12 cêntimos. Caso se confirmem as previsões e de acordo com a Direção-Geral de Energia e Geologia, o preço médio do diesel deverá subir para 2,169 euros por litro, enquanto o preço da gasolina vai aumentar para 2,142 euros por litro. Recorde-se que as estimativas consistem em valores médios, tendo como base o preço da matéria-prima no fecho dos mercados da última quinta-feira, ou seja, havendo oscilações nas cotações do crudo e dos combustíveis até ao final desta sexta-feira, poderá ocorrer ainda alguma variação de preços face ao previsto. Recorde-se que o aumento dos preços está relacionado com a valorização do petróleo nos mercados internacionais por causa do conflito norte-americano no Irã e no Estreito de Hormuz em particular. A EDP está a proceder à instalação de torres com sirenes de alto débito em pontos estratégicos dos concelhos, influenciados pela barragem do Castelo de Bode. No Concelho de Constância já se pode ver as torres com as sirenes que integram este sistema de aviso às populações. Segundo informou a EDP à Antena Livre, trata-se de uma medida preventiva de segurança destinada a assegurar a capacidade do alerta das populações em cenários remotos de emergência que possam exigir avisos rápidos às zonas jusantes da barragem. Sérgio Oliveira, o presidente da Câmara de Constância, confirmou à jornalista Patrícia Seixas a instalação dos postos de aviso sonoro no concelho.
2: Até estas torres têm estado a ser instaladas em Constância e noutros concelhos. Portanto, foi um pedido que a EDP submeteu à Câmara. Penso que já há 2 ou 3 anos, já tem algum tempo. E era algo, pelo menos foi como foi transmitido, que era uma exigência que fazia parte desde o início da construção da barragem. Foi como foi transmitido.
3: Portanto, há 60 anos.
2: Não estou a validar esta informação, foi como foi transmitido. Na verdade, são torres com sirenes, caso exista algum problema no Castelo de Bode, para que as populações saibam o que é que... saibam que há ali um problema com o Castelo de Bode. Eu presumo, deduzimos, que, entretanto, a EDP faça algumas sessões de informação, alguns flyers ou algo, para explicar às pessoas, porque...
3: As pessoas perguntam, se os municípios perguntaram a razão de andarem...
2: Houve alguns que me perguntaram o que é que dizia respeito àquilo, portanto, e nós explicámos que dizia respeito à questão do Castelo de Bode, caso acontecesse ali algum acidente ou alguma questão para que as pessoas se viessem a precaver. Agora, acho que a EDP, no futuro, quando tiver tudo instalado, já instalou aqui em Tomar, não sei se instalou em mais alguns sítios, fará esse esclarecimento.
0: A Antena Livre confirmou, junto aos municípios influenciados pela barragem do Castelo de Bode, a intenção da EDP em colocar torres nos seus territórios e, ao que apurámos, o Conselho de Abrantes vai contar com um número de 6 a 8 torres, enquanto a Chamusca conta com 6, outras tantas...

0: tomar os serviços ferroviários de passageiros e aos operadores de mercadorias voltar a utilizar a ligação em toda a linha da Beira Baixa. Com a reabertura do troço entre Mouriscas A, no Conselho de Brandes, e Roda, serão repostos os serviços regionais e intercidades em toda a extensão da linha da Beira Baixa. A recuperação deste troço assume também importância para o transporte de mercadorias, uma vez que reforça a capacidade da rede ferroviária nacional e volta a garantir uma alternativa à linha da Beira Alta nas ligações ferroviárias internacionais. A circulação ferroviária foi interrompida na sequência dos danos provocados pelos fenómenos meteorológicos extremos associado à tempestade Christine. Paulo Carmona, o presidente da IP Infraestruturas de Portugal, destaca que a prioridade foi recuperar a infraestrutura em segurança e no menor período possível, salientando que a intervenção permitiu não apenas repor a circulação, mas também reforçar condições de segurança e resiliência da linha. Também o presidente da CP, Pedro Moreira, destaca a importância da reposição da circulação para a mobilidade das populações e para a ligação entre territórios. A Mitsubishi Fuso Truck retomou a atividade no Tramagalde no dia 24 de agosto e reafirmou a fábrica como base central da produção das operações europeias, papel que se mantém após a integração no grupo Archion. A fábrica de Tramagalde mantém como a base central de produção das operações na Europa da Mitsubishi Fuso. Esta situação não se alterou após a integração de Mitsubishi Fuso Truck and Bus Corporation no grupo Archion, afirmou fonte oficial da empresa em resposta a questões levantadas pela agência Lusa sobre a atividade e perspectivas da unidade industrial. De acordo com Mitsubishi Fuso, a Europa continua a ser um dos mercados mais importantes da empresa e a fábrica do Tramagalde, no Conselho de Brandes, desempenha um papel fundamental no fornecimento aos clientes em toda a região. A unidade industrial indica a Mitsubishi Fuso retomou as operações em 24 de agosto após o habitual período de paragem de verão, empregando atualmente cerca de 400 trabalhadores. A Direção-Geral da Saúde alertou para a fraca qualidade do ar devido à concentração de poeiras provenientes do norte da África em suspensão na atmosfera e recomendou à população mais vulnerável para ficar em casa sempre que possível. O Instituto Português do Mar e da Atmosfera indica que hoje e amanhã haverá poeiras em suspensão, tal como aconteceu na última quinta-feira, ou seja, durante o dia de ontem. Uma nota publicada no seu site da Direção-Geral de Saúde refere também que uma massa de ar proveniente dos desertos do norte de África que transporta poeiras em suspensão está prevista a atravessar Portugal continental. As poeiras estão a afetar a generalidade do território nacional, principalmente a região centro-sul, estendendo-se até sábado. A persistência deste fenómeno natural indica ainda a Direção-Geral da Saúde. A Unidade Local de Saúde do Médio Tejo elevou para vermelho o alerta de saúde pública devido ao calor extremo perante uma subida acentuada das temperaturas de ontem, quinta-feira, e previstas para esta sexta-feira, apesar da manhã nublada, e para este sábado. Esta quinta-feira tivemos um dos dias mais quentes do ano em Portugal continental. A temperatura mais elevada, de acordo com as estações meteorológicas do Instituto Português do Mar e da Atmosfera, foi registada no Campo Tiro de Alcochete, com 44,3 graus, sendo que em Mora foram registados 43,7 graus e já em Alvega a temperatura máxima registada ontem foram 43,4, enquanto em Ponte Sor 42,6, em Tomar 42,4 e na Chamusca, no Chouto, 42,3 graus centígrados. Ora, temperaturas muito altas. Paulo Luís, médico de saúde pública do Médio Tejo, explicou à Antena Livre a decisão de passar para alerta vermelho de saúde pública no Médio Tejo resulta do modelo de previsão desenvolvido pela Unidade de Saúde Pública desta sub-região. Quando são emitidos os alertas, diz Paulo Luís, são para os cidadãos em geral, mas com maior incidência para os grupos de risco, naturalmente.
1: Os grupos mais vulneráveis nós sabemos, as crianças, os idosos, sabemos que por vezes é difícil com a população mais velha convencê-la a beber água, o reflexo da sede desaparece com a idade, portanto a pessoa pode estar a desidratar, mas não tem sede. Depois podem aparecer sintomas como confusão, desorientação. Quem tem patologias crónicas vê essas patologias agravadas, não porque a sua doença de base esteja a piorar, mas porque a desidratação leva a tal, e por isso é importante garantirmos que os nossos mais vulneráveis estão hidratados. Quando a pessoa, enfim, já não quer beber mais água, porque um litro e meio de água por dia poderá às vezes ser mais difícil de beber, há outros meios de hidratar, há sopas frias, há melancia, chia, portanto, há outros frutos

0: muito ricos em água, que devem ser utilizados como meios de hidratação.
1: Com temperaturas extremamente elevadas previstas para sábado, Paulo Luís aconselha a quem queira procurar praias ou outras zonas de água a escolher zonas balneares vigiadas por nadadores salvadores, evitando locais desconhecidos e comportamentos de risco, como mergulhos onde não seja possível observar o fundo das zonas de água.
0: Ora, efetivamente, o sábado, portanto, teremos as temperaturas muito elevadas, extremamente elevadas, e por isso o meu conselho será que as pessoas procurem zonas balneares vigiadas, acima de tudo, com ainda nadadores salvadores que estejam em funções, que vão só para sítios de facto que conheçam bem, que não se exponham a perigos desnecessários, portanto, fazer mergulhos em sítios onde não se viu o fundo, ter atenção à utilização de protetor solar com proteção adequada para os níveis de que vamos ter por agora, mas também dizer que esta questão de nós não termos, não estarmos habituados ou não ser com estas temperaturas, as alterações climáticas implicam isso mesmo, que passamos a ter situações que não eram normais, e que vamos passar a conviver com elas. Relembro que no final de maio tivemos temperaturas de perto de 38, 39 graus, maio, não é? Portanto, em setembro vamos ter 41, 42, não é impossível que não venhamos a ter outros picos de temperatura ainda em setembro ou em outubro, e relembro em outubro de 2017 com temperaturas meados de um mês de 40 graus que causaram os incêndios de Oliveira do Hospital, Tábua, que, enfim, triste memória, e por isso este poderá ser um novo normal. Nós temos os nossos modelos preditivos, podemos prever um impacto na saúde, emitimos os alertas e pedimos à população que se proteja a si, proteja especialmente os mais vulneráveis.
1: O MEDE reforça também a necessidade de utilizar protetor solar adequado e considera que os episódios de calor extremo, fora dos períodos tradicionalmente mais quentes, poderão tornar-se mais frequentes, isto por causa das alterações climáticas. O secretário de Estado da Proteção Civil apelou para que sejam evitados comportamentos de risco de incêndio e alertou para a dificuldade acrescida no combate quando acontecem várias ignições em simultâneo. Rui Rocha apelou para a responsabilidade de todos no uso da floresta, na vigilância e sinalização de movimentações que possam ser suspeitas à borda da floresta.
2: Apelar, mais uma vez, à consciência individual de cada um de nós, de todos os nossos concidadãos, porque aquilo que também aqui aconteceu nestes incêndios em Boticas, como já tinha acontecido também em Vouzela, como aconteceu em Ponte Lima, como aconteceu em Vila Flor, é que acontecem várias ignições quase em simultâneo. Ou quando não é simultâneo, é quando já há um incêndio que há novas ignições. Há algumas delas, como aconteceu aqui, à meia-noite, e num dia de festa. E, portanto, todos nós temos que ser primeiro responsáveis naqueles que utilizam a floresta e depois também estar todos vigilantes para quando percebemos que haja movimentações que possam ser suspeitas, de as sinalizarmos, porque, de facto, é uma dificuldade acrescida quando existem ignições durante a noite, porque, sobretudo, a utilização dos meios aéreos, que muitas vezes pode tornar decisiva nas primeiras horas, fica ela impossibilitada por facto de ser a noite.
1: Rui Rocha disse que o dispositivo já foi alavancado para que possa haver maior prontidão para algumas necessidades. A Ordem dos Psicólogos Portugueses alertou para os utentes do Serviço Regional de Saúde que podem esperar meio ano para terem a primeira consulta com um psicólogo e que o reforço de profissionais nos centros de saúde e nas escolas é insuficiente. De acordo com a bastonária da Ordem dos Psicólogos Portugueses, Sofia Ramalho, a propósito do Dia Nacional do Psicólogo, que se assinala esta sexta-feira, o espaçamento entre consultas também pode durar meses, uma situação que é caracterizada pela bastonária como insustentável.
3: Os tempos de espera agora para a primeira consulta andam à volta dos 6 meses. E o espaçamento entre consultas às vezes também implica meses, e isto não é consonante com aquilo que deveria ser uma intervenção psicológica nesta área. Ou seja, muitas vezes em 6 meses o problema da pessoa densifica-se, E em vez de ser uma situação que poderia ser facilmente resolvida, é uma situação que durante 6 meses fica a evoluir para uma situação mais grave e, portanto, está a penalizar seguramente em primeiro lugar, o cliente e em segundo lugar, também os próprios serviços de saúde e o financiamento em saúde.
1: Segundo Sofia Ramalho, após reunião com o Ministro da Saúde, Ana Paula Martins, ficou previsto um reforço de 300 psicólogos nos cuidados de saúde primários até dezembro deste ano. O município de Abrantes chegou a 31 de agosto, data limite para a execução dos investimentos do Plano de Recuperação e Resiliência, com a generalidade das intervenções concluídas ou em situação de conclusão substancial. O Presidente da Câmara, Manuel Jorge Valamates, aponta para 17 milhões de euros de investimento, com uma compensação na ordem dos 15 milhões e destaca projetos na área da saúde, habitação, educação e respostas sociais. Há, no entanto, intervenções que ficaram mais atrasadas e para as quais será necessário encontrar outras soluções de financiamento.
4: Bom, nós tínhamos previsto um investimento de 17 milhões de euros com uma comparticipação na ordem dos 15 milhões de euros para várias infraestruturas estruturantes para o nosso concelho e felizmente ontem conseguimos entregar todos os nossos projetos em conclusão ou em conclusão substancial. A creche municipal está em conclusão, o SF, Unidade de Saúde Familiar Norte, Unidade de Saúde Familiar em Alfarede, Plátanos, está em conclusão substancial, a residência de estudantes está em conclusão substancial e a habitação a custos acessíveis, excepto uma das empreitadas, que está mais atrasada e está em fase inicial. Todas as outras intervenções estão concluídas ou em conclusão substancial. Esta conclusão substancial quer dizer que a obra está numa fase muito avançada para a sua concretização e em breve o projeto, ou melhor, a empreitada, estará concluída. Daí que nós podemos hoje, ou melhor ontem, a 31 de agosto de 2026, dizer que aquilo que foi a nossa proposta, daquilo que foi o nosso grande investimento na ordem dos 17 milhões de euros, quer para a habitação, a custos acessíveis, quer para na área da saúde, da educação, a creche e também da residência de estudantes, que temos tudo em conformidade com este grande investimento do Plano de Recuperação e Resiliência.
1: Presidente, só para que o cidadão perceba e o ouvinte perceba, porque pode olhar para uma obra e perceber aqui que uma coisa é este documento administrativo, outra eventualmente será aquilo que se pode ver na obra física em concreto, certo?
4: Certo. A obra, temos um conjunto de obras que estão já mesmo finalizadas, que é, por exemplo, o caso da creche, mas a unidade de saúde familiar e, por exemplo, a residência de estudantes e muitas das habitações a custos acessíveis são obras que estão num estado muito avançado e estão perto da sua conclusão, não estão concluídos, por isso têm esta denominação de conclusão substancial e está em conformidade com as regras e a lei definida no âmbito do PRR. Queremos acreditar que nas próximas semanas, nos próximos meses, vamos ter estas obras absolutamente concluídas.
1: Na área da habitação, houve dificuldades na concretização dos projetos, uma vez que outros municípios têm manifestado esses atrasos em todos os procedimentos até à fase de entrada em obra?
4: Sim, nós tivemos no âmbito da nossa região e do Médio Tejo em particular, tivemos aqui várias situações, desde logo a burocracia, também desde logo algumas empreitadas em que nem sequer tivemos empresas a concorrer a essas obras, tivemos a Depressão Christine, tivemos cheias, tivemos aqui muitas situações e a burocracia, claro, sempre presente nestes procedimentos, tivemos aqui várias situações que não ajudaram. Depois, obviamente, que a entrega de materiais e equipamentos, bem como a escassez de mão de obra de muitas das empresas, e com muitas obras a acontecer ao mesmo tempo, obviamente que tivemos momentos bem difíceis para a concretização do PRR. Felizmente, de uma forma geral, conseguimos concluir ou estar em fase de conclusão substancial, que é, as obras têm aqui níveis de percentagem muito elevados para a sua conclusão. Mas, como digo, de uma forma geral, as obras estão ou estão concluídas ou estão nesta condição de conclusão substancial, e temos algumas poucas obras que estão, de facto, em fase inicial, que é o caso de Abrantes. Também temos no âmbito da habitação a custos acessíveis uma obra que está, de facto, muito atrasada e que nós entendemos que está mesmo numa fase inicial, não tem este, não merece este caráter de conclusão substancial. E agora, com o Governo, obviamente temos que encontrar financiamento para estes investimentos que são estruturantes e são muito importantes, quer na área da saúde, quer na área da educação, quer na área da habitação.
1: Portugal 2030 e Fundo da Transição Justa são dois programas que estão também em curso em simultâneo, ou estiveram em curso em simultâneo com este PRR, mas há o outro programa PTRR, o programa de Portugal, que vai ser lançado entretanto, que já começou a ser definido pelo Governo. Para este PTRR já estão identificadas as obras e os projetos que o município de Abrantes tem intenção de tentar ir buscar financiamento?
4: Sim, alguns, sim, é importante referir que nós estivemos a falar do PRR, mas obviamente que em simultâneo há um conjunto de obras estruturantes muito relevantes no Conselho de Abrantes e em toda a região e no país, que tem a ver com o Portugal 2030 e tem a ver também, aqui particularmente em Abrantes, com o Fundo de Transição Justa. Por exemplo, a Escola Superior de Tecnologia tem a ver com o Fundo de Transição Justa. Por exemplo, a rotunda do hospital que vamos avançar agora com as obras tem a ver com o Portugal 2030. Portanto, são vários instrumentos de financiamento europeu que estão a acontecer em simultâneo. Sabemos que vai ser lançado o PTRR, e que este PTRR, entre muitas situações estruturantes para todos os municípios, tem seguramente também a visão de encontrar financiamento para muitas situações que decorreram da depressão de crise e das cheias. E há um conjunto de infraestruturas rodoviárias que nós temos a intenção de, no PTRR, conseguir incluí-las, bem como queremos também que o PTRR possa deixar aqui uma marca de concretização de projetos que são absolutamente decisivos para o nosso desenvolvimento coletivo, regional e nacional.
1: O Plano de Recuperação e Resiliência foi o programa através do qual Portugal aplicou fundos europeus disponibilizados pelo Mecanismo de Recuperação e Resiliência criado pela União Europeia na sequência da pandemia da Covid-19. O PRR português foi aprovado pela Comissão Europeia em junho de 2021, recebendo aprovação definitiva do Conselho da União Europeia em julho desse ano. Digo-lhe agora, Bia Cabós e Napa são cabeças de cartaz na edição deste ano do Festival Alto em Abrantes. Hoje atuam Ivo Ramad, Bia Cabós e Mamma Mia no Alto de Santo António, onde vai acontecer este festival. Amanhã sobem ao palco Gabriel, os Napa e ainda Joana Pérez com o MC Sara Sá. O vereador Luís Filipe Dias, que tutela o Pluro da Juventude em Abrantes, apresentou o Festival ao Alto como um evento dirigido a diferentes gerações, pensado para assinalar o final do verão e o regresso das famílias à rotina. A edição deste ano volta a integrar Cenas ao Alto.
5: Sim, há sempre, este ano utilizamos a designação de Cenas ao Alto, de facto o Alto de Santo António, até pela importância simbólica que tem ali junto à Torre de Telecomunicações, junto ao nosso hotel, junto ali ao próprio edifício Pirâmide, sempre foi um espaço de encontro, até porque era ali um antigo matador, foi ali também que se fizeram feiras de época há muitos anos, e naturalmente que é sempre ali um espaço de confluência. E depois há muita animação itinerante, vamos ter muita itinerância cultural ao longo do fim de semana, mas também este ano, com a associação que o Clube Ténis de Abrantes quis fazer ao próprio Festival ao Alto, vamos também ter ali um torneio de ténis solidário, um torneio ao Alto, e que naturalmente saudamos o facto do Clube Ténis ter sido sempre ali um parceiro, até porque nos ajuda a melhor iluminar toda a zona do recinto, mas as escadarias do Alto Santo António, aquelas escadarias das antigas piscinas, são tão míticas para todos os abrantinos. Esse sim é a zona do palco principal, mas ao longo de todo o recinto, desde a rotunda do edifício Pirâmide até à rotunda da família, naturalmente que há sempre muita coisa para acontecer, onde naturalmente vamos ter também a comida de rua e muita, muita animação.
1: A inauguração do festival está agendada para as 19h30. O fenómeno El Niño está firmemente estabelecido e deverá intensificar-se ainda mais nos próximos meses, atingindo uma intensidade muito forte, com probabilidade próxima dos 100% de durar até fevereiro do próximo ano. O alerta foi feito esta sexta-feira pela Organização Meteorológica Mundial. Espera-se que o fenómeno se intensifique ainda mais nos próximos meses, atingindo uma intensidade muito forte, antes de atingir o pico no final de 2026, alerta também a Organização Meteorológica Mundial. O El Niño pode subir as temperaturas ou aumentar a precipitação na Europa, mas não será comparável aos desastres climáticos que podem ocorrer na América do Sul, Sudeste Asiático, Austrália, Índia, África ou América do Norte. De acordo com o chefe de divisão de alterações climáticas e clima do Instituto Português do Mar e da Atmosfera, Ricardo Deus, isto é um fenómeno à escala global, mas claramente a Europa está um bocadinho fora deste jogo. Não está excluída, ainda assim, a ocorrência de temperaturas ou precipitações elevadas para as épocas dos países europeus, como Portugal, durante o período. No entanto, serão sempre efeitos indiretos do El Niño, impulsionados pelo aumento da temperatura média do planeta. A edição de 2026 da Discup, o torneio Conselho Pré-Época de Futebol Séniores do Conselho de Abrantes, realiza-se este fim de semana com a participação de 4 clubes do Conselho que disputam competições distritais. O sorteio colocou frente a frente os Dragões da Alfarrede e o Tramagal Sport União, num encontro marcado para as 17 horas deste sábado, 5 de setembro, no Campo Cufa em Alfarrede. À mesma hora, a Casa do Povo do Pego recebe o Sport Abrantes e Benfica no Campo de Jogos do Pego. No domingo, 6 de setembro, os derrotados dos dois encontros inaugurais e disputam o terceiro e quarto lugares a partir das 16 horas, em campo ainda a definir. Já a final está agendada para as 18 horas no Estádio Municipal de Brandes e vai colocar frente a frente os vencedores dos jogos entre Alfarrede Tramagal e entre o Pego e o Abrantes e Benfica. À sexta-feira, a opinião do dia tem a assinatura de Tiago André Lopes e é a opinião internacional.
6: Olá, caros ouvintes. A 28 de agosto de 2026, com o verão quase a terminar, o rei Haraldo V da Noruega morreu ao final de 35 anos, 7 meses e 2 semanas de reinado e quando tinha já 89 anos. O rei Haraldo II já tinha dado indicações de ter uma saúde mais frágil em fevereiro deste ano, quando foi hospitalizado durante umas férias em Tenerife por causa de uma infecção na sua perna e voltou ao hospital, de onde não saiu mais, a 17 de agosto, para tratar, na altura, um caso de anemia. O prognóstico foi piorando e, a 24 de agosto, começamos a ter uma noção de que o desfecho poderia ser a trágica morte de Haraldo V, quando o Palácio anunciou que a condição clínica do rei Haraldo V tinha piorado. A partir do dia 24 de agosto, não há mais imagens do monarca em vida e, a 28 de agosto, pela manhã, foi anunciada a morte do monarca, que teria tido a oportunidade de se despedir dos seus familiares mais próximos, inclusive a sua irmã. Mas porquê que esta notícia é importante? Ela é importante por duas coisas. Primeiro, por aquilo que simboliza. Haraldo V é o monarca da velha geração e um dos últimos monarcas do período de Isabel II, do período do rei Juan Carlos, que ainda estava no trono, e um dos poucos monarcas da Europa que não abdicou do trono em prol da geração futura. Haraldo V compreendia que a sua função era uma função permanente e vitalícia, um contrato indissolúvel com o povo da Noruega, que assumiu e honrou até ao final da sua vida. Em segundo lugar, porque é agora sucedido pelo rei Haakon VIII, que manteve o mesmo slogan do seu pai, do seu avô e instaurado pelo seu bisavô, Haakon VII, em 1905, quando chegou ao trono, instaurou o slogan Alt for Norge, todos pela Noruega, que se mantém até aos dias de hoje, sendo de resto uma obrigação dos príncipes herdeiros, quando ascendem à categoria de monarca, esta coisa de escolher quer o nome régio, Haakon optou por o seu primeiro nome, quer depois qual é o moto pelo qual vão governar, moto esse que está, como eu dizia, já imutável desde 1905. Haakon não teve cerimónia de coroação porque a Noruega não tem cerimónia de coroação, sendo obrigatório o juramento constitucional, a reunião do Conselho de Estado para escolher o nome e o moto, o juramento solene perante o Parlamento e depois a assinatura em silêncio da parte da princesa herdeira Ingrid Alexandra. E é aqui que está a novidade. Ingrid Alexandra, que sucederá ao seu pai pela ordem natural das coisas, será a primeira rainha da Noruega desde o século XIV, quando a Rainha Margarida ascendeu ao trono, na altura governando sobre toda a região nórdica, com a coroa da Noruega, da Dinamarca, da Suécia e do inexistente, na altura, Ducado da Finlândia, mas que fazia parte da Confederação Nórdica. Além do mais, o rei Haraldo V, que comoveu a nação a sua morte e que levou a inúmeras manifestações de carinho pela morte do monarca, considerado muitas das vezes já como o avô da Noruega, fica marcado o seu reinado, para mim, por um discurso extraordinário que Haraldo V fez no dia 1 de setembro de 2016, durante uma festa nos Jardins do Palácio, em Oslo, no qual Haraldo V, perante a primeira vaga migratória que levou ao poder e aos parlamentos da Europa vários partidos de extrema-direita que tinham por objetivo controlar fluxos migratórios com políticas por vezes um pouco desumanizantes, Haraldo V na altura aproveitou e relembrou duas coisas. A Noruega és tu, a Noruega somos nós, a Noruega é constituída de imigrantes, relembrando o rei da Noruega que a sua própria família tinha emigrado para a Noruega no início do século XX e tinha-se aí instaurado e tornado parte do país. Além disso, Haraldo V lembrou também que a nossa casa é onde o nosso coração se sente bem e relembrou que a Noruega era composta por todos, rapazes que gostam de rapazes, raparigas que gostam de raparigas e rapazes que gostam de raparigas. A Noruega era composta por cristãos, por muçulmanos, por judeus, por ateus, por agnósticos, era composta por seres humanos. E é essa mensagem do rei Haraldo V que Haakon VIII, agora entronizado como novo monarca da Noruega, terá que continuar a propagar numa Europa tragicamente cada vez mais dividida. Eu volto na próxima semana.
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1: Para o final, a previsão do estado do tempo. Prometia esta sexta-feira temperaturas muito altas com céu limpo em todo o território nacional, mas nesta região do Médio Tejo temos tido uma manhã com muita maresia, com céu muito nublado e as temperaturas mais simpáticas do que as previsões, que apontam, no entanto, a máximas de 30 graus em Vila de Rei, 32 em Santarém, Constância, Mação, Serra do Alto Mar, Torres Novas e Vila Nova da Barquinha, 33 em Abrantes e Entroncamento. É tudo quanto a notícias. Boa sexta-feira. Boa tarde.
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2: 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As embalagens de 3 unidades, por exemplo, dão jeito para a malta que está a começar. Usam um à sexta, um ao sábado e um ao domingo. As embalagens de 6 são boas para os mais avançados. 2 para a sexta, 2 para sábado e 2 para domingo. Por último, há as embalagens de 12 preservativos, especialmente indicadas para casados. 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
5: E assim vai acontecendo mais uma tarde na rádio dos bons velhos tempos, sempre ao som de grandes canções. Depois das 4, é o Paulo Delgado que lhe faz companhia aqui na Rádio Tagede. E depois, até à meia-noite, Joana Ramos. Tudo boa gente na Rádio dos Bons Velhos Tempos.

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0: Estamos com 30 graus de temperatura máxima neste momento. Uma informação da Meteo Brantes.
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0: Muito boa tarde, são 4 horas e 4 minutos. Seja muito bem-vindo à Rádio Tágede.
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0: episódio de hoje da Era do Iê-Iê é dedicado aos Kryptons. Naturais de Angola, os Kryptons eram formados por Dinito, António José Diamantino, com 16 anos, viola solo e principal compositor, Carlos Alberto Sanches, 20 anos, viola baixo, Gil Azevedo Lima, com 17 anos, na viola ritmo, e Tony, António Veloso, com 18 anos, na bateria. Estrearam-se em 1964 no Ngola Cine, em Luanda, tendo editado no ano seguinte um único EP, edição da Lelo e Companhia de Luanda, com os temas Paula, SO4H2, Billy Boom e Manga Madura. Eram conhecidos por Conjunto da Musicalidade.
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0: Escutamos hoje os Kryptons, do seu EP gravado em 1965, o tema Paula.

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0: continuação de uma ótima tarde com a sua rádio. Atenção às horas, agora faltam 29 minutos para as 5 da tarde.
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2: Informação com o jornalista Jerónimo Belo Jorge.
3: As previsões pessimistas de quinta-feira para os preços dos combustíveis acabam de se confirmar. Segundo avança o Automóvel Clube de Portugal, o gasóleo deverá, a partir da próxima segunda-feira, custar mais 15 cêntimos por litro, enquanto o litro da gasolina vai sofrer um aumento de 12 cêntimos. Caso se confirmem as previsões e de acordo com a Direção-Geral de Energia e Geologia, o preço médio do diesel deverá subir para 2,169 euros por litro, enquanto o preço da gasolina vai aumentar para 2,142 euros por litro. Recorde-se que as estimativas consistem em valores médios, tendo como base o preço da matéria-prima no fecho dos mercados da última quinta-feira, ou seja, havendo oscilações nas cotações do crudo e dos combustíveis até ao final desta sexta-feira, poderá ocorrer ainda alguma variação de preços face ao previsto. Recorde-se que o aumento dos preços está relacionado com a valorização do petróleo nos mercados internacionais por causa do conflito norte-americano no Irã e no Estreito de Hormuz em particular. A EDP está a proceder à instalação de torres com sirenes de alto débito em pontos estratégicos dos concelhos, influenciados pela barragem do Castelo de Bode. No Concelho de Constância já se pode ver as torres com as sirenes que integram este sistema de aviso às populações. Segundo informou a EDP à Antena Livre, trata-se de uma medida preventiva de segurança destinada a assegurar a capacidade do alerta das populações em cenários remotos de emergência que possam exigir avisos rápidos às zonas jusantes da barragem. Sérgio Oliveira, o presidente da Câmara de Constância, confirmou à jornalista Patrícia Seixas a instalação dos postos de aviso sonoro no concelho.
4: Portanto, estas torres têm estado a ser instaladas em Constância e noutros concelhos. Portanto, foi um pedido que a EDP submeteu à Câmara. Penso que já há 2 ou 3 anos, já tem algum tempo. E era algo, pelo menos foi como foi transmitido, que era uma exigência que fazia parte desde o início da construção da barragem. Foi como foi transmitido.
5: Portanto, há 60 anos.
4: Não estou a validar esta informação, foi como foi transmitido. Na verdade, são torres com sirenes, caso exista algum problema no Castelo de Bode, para que as populações saibam o que é que... saibam que há ali um problema com o Castelo de Bode. Eu presumo, deduzimos, que, entretanto, a EDP faça algumas sessões de informação, alguns flyers ou algo, para explicar às pessoas, porque...
5: As pessoas perguntam, se os municípios perguntaram a razão da área.
4: Houve alguns que me perguntaram o que é que dizia respeito àquilo, portanto, e nós explicámos que dizia respeito à questão do Castelo de Bode, caso acontecesse ali algum acidente ou alguma questão para que as pessoas se viessem a precaver. Agora acho que é a EDP no futuro, quando tiver tudo instalado, já instalou aqui em Tomar, não sei se instalou mais alguns sítios, fará esse esclarecimento.
3: A Antena Livre confirmou, junto aos municípios influenciados pela barragem do Castelo de Bode, a intenção da EDP em colocar torres nos seus territórios e, ao que apurámos, o Conselho de Abrantes vai contar com um número de 6 a 8 torres, enquanto a Chamusca conta com 6. Outras tantas vão ser instaladas, ou estão já a ser instaladas, no Conselho de Constância. Em Tomar, para lá das que já estão na barragem do Carril, vão ser instaladas mais 12 torres e Vila Nova da Barquinha vai ver colocadas 4 torres de sirenes. Este sistema tem como principal objetivo reforçar a segurança das populações localizadas na zona de autossalvamento da barragem do Castelo de Bode, permitindo a emissão de aviso sonoro em situação de emergência, de forma rápida e coordenada com as entidades competentes de proteção civil. Vai ser a 20 de setembro. A Infraestruturas de Portugal anunciou a reabertura do troço da linha da Beira Baixa. Permite à CP Comboios de Portugal retomar os serviços ferroviários de passageiros e aos operadores de mercadorias voltar a utilizar a ligação em toda a linha da Beira Baixa. Com a reabertura do troço entre Mouriscas A, no Conselho de Brandes, e Roda, serão repostos os serviços regionais e intercidades em toda a extensão da linha da Beira Baixa. A recuperação deste troço assume também a importância para o transporte de mercadorias, uma vez que reforça a capacidade da rede ferroviária nacional e volta a garantir uma alternativa à linha da Beira Alta nas ligações ferroviárias internacionais. A circulação ferroviária foi interrompida na sequência dos danos provocados pelos fenómenos meteorológicos extremos associado à tempestade Kristin. Paulo Carmona, o presidente da IP Infraestruturas de Portugal,

0: papel que se mantém após a integração no grupo Archion. A fábrica de Termagal mantém como a base central de produção das operações na Europa da Mitsubishi Fuso. Esta situação não se alterou após a integração de Mitsubishi Fuso Truck and Bus Corporation no grupo Archion, afirmou fonte oficial da empresa em resposta a questões levantadas pela agência Lusa sobre a atividade e perspectivas da unidade industrial. De acordo com Mitsubishi Fuso, a Europa continua a ser um dos mercados mais importantes da empresa e a fábrica do Termagal, no concelho de Abrantes, desempenha um papel fundamental no fornecimento aos clientes em toda a região. A unidade industrial indica a Mitsubishi Fuso retomou as operações em 24 de agosto, após o habitual período de paragem de verão, empregando atualmente cerca de 400 trabalhadores. A edição de 2026 da Discup, o torneio Conselho Pré-Época de Futebol Séniores do Conselho de Abrantes, realiza-se este fim de semana com a participação de 4 clubes do Conselho que disputam competições distritais. O sorteio colocou frente a frente os Dragões da Alfarrede e o Termagal Sport União, num encontro marcado para as 17 horas deste sábado, 5 de setembro, no Campo Cufa em Alfarrede, à mesma hora, à Casa de Povo do Pego, recebe o Sport Abrantes e Benfica no Campo de Jogos do Pego. No domingo, 6 de setembro, os derrotados dos dois encontros inaugurais disputam o terceiro e quarto lugares a partir das 16 horas, em campo ainda a definir. Já a final está agendada para as 18 horas no Estádio Municipal de Abrantes e vai colocar frente a frente os vencedores dos jogos entre Alfarrede Termagal e entre o Pego e o Abrantes e Benfica. É tudo quanto a notícias. Boa tarde.
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1: Faltam 19 minutos para as 5 da tarde. Até às 20 sou eu, Paulo Delgado, quem escolhe para si todas as músicas dos bons velhos tempos.
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1: Trinta e um graus é a temperatura lá fora. Agora, uma informação da Meteo Brandes.
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1: E das 5 da tarde já passam 7 minutos. Seja muito bem-vindo. Eu sou o Paulo Delgado. Prometo que até às 20 trago para partilhar consigo grandes canções. Esta é a Rádio Tagged, a rádio dos bons velhos tempos. É bom saber que está por aí.
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0: São agora 12 os minutos que faltam para as 5:30 da tarde. Seja muito bem-vindo. 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

0: Muito boa tarde, agora passam 30 minutos das 5 da tarde.
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2: O relógio não para, faltam apenas 27 minutos para as 6 da tarde.
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0: Estamos agora a 13 minutos das 6 da tarde. 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
1: Estamos com 30 graus de temperatura máxima neste momento. Uma informação da Meteo Brantes.
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1: Muito boa tarde, agora 6 horas e 4 minutos. Espero que esteja tudo bem consigo. Eu sou o Paulo Delgado e fico por cá ainda até às 20.
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0: E se ainda está a trabalhar a esta hora, desde manhã, anime-se, já passam 16 minutos das 6, certamente está quase na sua hora de saída. 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

Chegou o carteiro, das 9 para as 10. E a vizinha do lado, roupão enfiado, chegou-se à janela em bicos de pés. E logo gritou: traz carta para mim. E o carteiro, que é gago, espera um bocado, responde-lhe assim: não, não, não, não, não, não, não, não trago nada. Só trago o pacote da sua criada.

0: Agora são 6:30 da tarde. Seja muito bem-vindo à Rádio Tagem, que todas as manhãs começa muito bem às 9 com o Carlos Aparício e o seu 9 e Picos. 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Seja muito bem-vindo. Eu sou o Paulo Delgado. Estou aqui nas tardes entre as 16 e as 20 e trago-lhe muita música para ouvir.
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2: Estamos a 28 minutos das 19 horas. Boa tarde, seja muito bem-vindo à sua Rádio Tagese.
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0: E só já estamos a 11 minutos das 7. Muito boa tarde.
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0: E só já faltam 3 minutinhos para as 7 da tarde aqui na Rádio Tagi. Desejo-lhe uma excelente tarde e espero que esteja tudo bem consigo.
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1: Agora estão 29 graus. Informação Meteo Brandes.

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4: Os relógios marcam agora 2 minutos depois das 7. Seja bem-vindo. 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

0: Agora passam 15 minutos das 7 horas. Muito boa tarde, eu sou o Paulo Delgado e até às 20 tenho ainda muitas músicas para partilhar consigo. Seja muito bem-vindo, é bom saber que está aí desse lado.
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0: Faltam agora 26 minutos para as 20. É tempo de atualizar toda a informação na Rádio dos Bons Velhos Tempos. Nos próximos minutos, ligamos ao Departamento de Informação da MediaOn.
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0: Boa tarde, seja bem-vindo. Em desenvolvimento já a seguir, a EDP está a instalar sistema de alerta relacionado com a barragem do Castelo de Bode. Mitsubishi Fuso retoma a atividade no Termagal e reafirma a fábrica como centro de produção europeu. Linha da Beira Baixa, já se sabe, vai reabrir a 20 de setembro, entre Moriscas e Rodão. Abrantes fecha Bazuca com obras concluídas e outras em conclusão substancial. A propósito do encerramento do PRR, a opinião internacional tem a assinatura de voz de Tiago André Lopes. O desenvolvimento deste e de outros assuntos vem já a seguir. Fique por aí, tenha uma boa sexta-feira. Boa tarde.
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0: Boa tarde, seja bem-vindo. As previsões pessimistas de quinta-feira para os preços dos combustíveis acabam de se confirmar. Segundo avança o Automóvel Clube de Portugal, o gasóleo deverá, a partir da próxima segunda-feira, custar mais 15 cêntimos por litro, enquanto o litro de gasolina vai sofrer um aumento de 12 cêntimos. Caso se confirmem as previsões e de acordo com a Direção-Geral de Energia e Geologia, o preço médio do diesel deverá subir para 2,169 euros por litro, enquanto o preço da gasolina vai aumentar para 2,142 euros por litro. Recorde-se que as estimativas consistem em valores médios, tendo como base o preço da matéria-prima no fecho dos mercados da última quinta-feira, ou seja, havendo oscilações nas cotações do crudo e dos combustíveis até ao final desta sexta-feira, poderá ocorrer ainda alguma variação de preços face ao previsto. Recorde-se que o aumento dos preços está relacionado com a valorização do petróleo nos mercados internacionais por causa do conflito norte-americano no Irão e no Estreito de Hormuz em particular. A EDP está a proceder à instalação de torres com sirenes de alto débito em pontos estratégicos dos concelhos, influenciados pela barragem do Castelo de Bode. No Concelho de Constância já se pode ver as torres com as sirenes que integram este sistema de aviso às populações. Segundo informou a EDP à Antena Livre, trata-se de uma medida preventiva de segurança destinada a assegurar a capacidade do alerta das populações em cenários remotos de emergência que possam exigir avisos rápidos às zonas jusantes da barragem. Sérgio Oliveira, o presidente da Câmara de Constância, confirmou à jornalista Patrícia Seixas a instalação dos postos de aviso sonoro no concelho.
2: Portanto, estas torres têm estado a ser instaladas em Constância e noutros concelhos. Portanto, foi um pedido que a EDP submeteu à Câmara. Penso que já há 2 ou 3 anos, já tem algum tempo. E era algo, pelo menos foi como foi transmitido, que era uma exigência que fazia parte desde o início da construção da barragem. Foi como foi transmitido.
3: Portanto, há 60 anos.
2: Não estou a validar esta informação, foi como foi transmitido. Na verdade, são torres com sirenes, caso exista algum problema no Castelo de Bode, para que as populações saibam o que é que... saibam que há ali um problema com o Castelo de Bode. Eu presumo, deduzimos, que, entretanto, a EDP faça algumas sessões de informação, alguns flyers ou algo, para explicar às pessoas, porque...
3: As pessoas perguntam, se os municípios perguntaram a razão de andarem...
2: Houve alguns que me perguntaram o que é que dizia respeito àquilo, portanto, e nós explicámos que dizia respeito à questão do Castelo de Bode, caso acontecesse ali algum acidente ou alguma questão para que as pessoas se viessem a precaver. Agora, acho que é a EDP no futuro, quando tiver tudo instalado, já instalou.

0: tem como principal objetivo reforçar a segurança das populações localizadas na zona de autossalvamento da barragem do Castelo de Bode, permitindo a emissão de aviso sonoro em situação de emergência, de forma rápida e coordenada com as entidades competentes de proteção civil. Vai ser 20 de setembro, a Infraestruturas de Portugal anunciou a reabertura do troço da linha da Beira Baixa, permite à ACP Comboios de Portugal retomar os serviços ferroviários de passageiros e aos operadores de mercadorias voltar a utilizar a ligação em toda a linha da Beira Baixa. Com a reabertura do troço entre Mouriscas A, no Conselho de Brandes, e Roda, serão repostos os serviços regionais e intercidades em toda a extensão da linha da Beira Baixa. A recuperação deste troço assume também a importância para o transporte de mercadorias, uma vez que reforça a capacidade da rede ferroviária nacional e volta a garantir uma alternativa à linha da Beira Alta nas ligações ferroviárias internacionais. A circulação ferroviária foi interrompida na sequência dos danos provocados pelos fenómenos meteorológicos extremos associado à tempestade Kristin. Paulo Carmona, o presidente da IP Infraestruturas de Portugal, destaca que a prioridade foi recuperar a infraestrutura em segurança e no menor período possível, salientando que a intervenção permitiu não apenas repor a circulação, mas também reforçar condições de segurança e resiliência da linha. Também o presidente da CP, Pedro Moreira, destaca a importância da reposição da circulação para a mobilidade das populações e para a ligação entre territórios. A Mitsubishi Fuso Truck retomou a atividade no Tramagalde no dia 24 de agosto e reafirmou a fábrica como base central da produção das operações europeias, papel que se mantém após a integração no grupo Archion. A fábrica de Tramagalde mantém como a base central de produção das operações na Europa da Mitsubishi Fuso. Esta situação não se alterou após a integração de Mitsubishi Fuso Truck and Bus Corporation no grupo Archion, afirmou fonte oficial da empresa em resposta a questões levantadas pela agência Lusa sobre a atividade e perspectivas da unidade industrial. De acordo com a Mitsubishi Fuso, a Europa continua a ser um dos mercados mais importantes da empresa e a fábrica do Tramagalde, no Conselho de Brandes, desempenha um papel fundamental no fornecimento aos clientes em toda a região. A unidade industrial indica a Mitsubishi Fuso retomou as operações em 24 de agosto após o habitual período de paragem de verão, empregando atualmente cerca de 400 trabalhadores. A Direção-Geral da Saúde alertou para a fraca qualidade do ar devido à concentração de poeiras provenientes do norte da África em suspensão na atmosfera e recomendou à população mais vulnerável para ficar em casa sempre que possível. O Instituto Português do Mar e da Atmosfera indica que hoje e amanhã haverá poeiras em suspensão, tal como aconteceu na última quinta-feira, ou seja, durante o dia de ontem. Uma nota publicada no seu site da Direção-Geral de Saúde refere também que uma massa de ar proveniente dos desertos do norte de África que transporta poeiras em suspensão está prevista a atravessar Portugal continental. As poeiras estão a afetar a generalidade do território nacional, principalmente a região centro-sul, estendendo-se até sábado. A persistência deste fenómeno natural indica ainda a Direção-Geral da Saúde. A Unidade Local de Saúde do Médio Tejo elevou para vermelho o alerta de saúde pública devido ao calor extremo perante uma subida acentuada das temperaturas de ontem, quinta-feira, e previstas para esta sexta-feira, apesar da manhã nublada, e para este sábado. Esta quinta-feira tivemos um dos dias mais quentes do ano em Portugal continental. A temperatura mais elevada, de acordo com as estações meteorológicas do Instituto Português do Mar e da Atmosfera, foi registada no Campo Tiro de Alcochete, com 44,3 graus, sendo que em Mora foram registados 43,7 graus e já em Alvega a temperatura máxima registada ontem foram 43,4, enquanto em Ponte Sor 42,6, em Tomar 42,4 e na Chamusca, no Chouto, 42,3 graus centígrados. Ora, temperaturas muito altas. Paulo Luís, médico de saúde pública do Médio Tejo, explicou à Antena Livre a decisão de passar para alerta vermelho de saúde pública no Médio Tejo resulta do modelo de previsão desenvolvido pela Unidade de Saúde Pública desta sub-região. Quando são emitidos os alertas, diz Paulo Luís, são para os cidadãos em geral, mas com maior incidência para os grupos de risco, naturalmente.
1: Os grupos mais vulneráveis nós sabemos, as crianças, os idosos, sabemos que por vezes é difícil com a população mais velha convencê-la a beber água, o reflexo da sede desaparece com a idade, portanto a pessoa pode estar a desidratar, mas não tem sede. Depois podem aparecer sintomas como confusão, desorientação. Quem tem patologias crónicas vê essas patologias agravadas.

0: elevadas, não porque a sua doença de base esteja a piorar, mas porque a desidratação leva a tal, e por isso é importante garantirmos que os nossos mais vulneráveis estão hidratados. Quando a pessoa, enfim, já não quer beber mais água, porque um litro e meio de água por dia poderá às vezes ser mais difícil de beber, há outros meios de hidratar, há sopas frias, há melancia, portanto, há outros frutos muito, muito ricos em água, que devem ser utilizados como meios de hidratação.
1: Com temperaturas extremamente elevadas previstas para sábado, Paulo Luís aconselha a quem queira procurar praias ou outras zonas de água a escolher zonas balneares vigiadas por nadadores salvadores, evitando locais desconhecidos e comportamentos de risco, como mergulhos onde não seja possível observar o fundo das zonas de água.
0: Ora, efetivamente, o sábado, portanto, teremos as temperaturas muito elevadas, extremamente elevadas, e por isso o meu conselho será que as pessoas procurem zonas balneares vigiadas, acima de tudo, com ainda nadadores salvadores que estejam em funções, que vão só para sítios de facto que conheçam bem, que não se exponham a perigos desnecessários, portanto, fazer mergulhos em sítios onde não se viu o fundo, ter atenção à utilização de protetor solar com proteção adequada para os níveis que vamos ter por agora, mas também dizer que esta questão de nós não termos, não estarmos habituados ou não ser com estas temperaturas, as alterações climáticas implicam isso mesmo, que passamos a ter situações que não eram normais e que vamos passar a conviver com elas. Relembro que no final de maio tivemos temperaturas de perto de 38, 39 graus, maio, não é? Portanto, em setembro vamos ter 41, 42, não é impossível que nós venhamos a ter outros picos de temperatura ainda em setembro ou em outubro, e relembro em outubro de 2017 com temperaturas meados de um mês de 40 graus que causaram os incêndios de Oliveira Hospital, Tábua, que, enfim, triste memória, e por isso este poderá ser um novo normal. Nós temos os nossos modelos preditivos, podemos prever o impacto na saúde, emitimos os alertas e pedimos à população que se proteja a si e proteja especialmente os mais vulneráveis.
1: O MEDE reforça também a necessidade de utilizar protetor solar adequado e considera que os episódios de calor extremo, fora dos períodos tradicionalmente mais quentes, poderão tornar-se mais frequentes, isto por causa das alterações climáticas. O secretário de Estado da Proteção Civil apelou para que sejam evitados comportamentos de risco de incêndio e alertou para a dificuldade acrescida no combate quando acontecem várias ignições em simultâneo. Rui Rocha apelou para a responsabilidade de todos no uso da floresta, na vigilância e sinalização de movimentações que possam ser suspeitas à borda da floresta.
2: Apelar, mais uma vez, à consciência individual de cada um de nós, de todos os nossos concidadãos, porque aquilo que também aqui aconteceu nestes incêndios em Boticas, como já tinha acontecido também em Vouzela, como aconteceu em Ponte Lima, como aconteceu em Vila Flor, é que acontecem várias ignições quase em simultâneo. Ou quando não é simultâneo, é quando já há um incêndio que há novas ignições. Há algumas delas, como aconteceu aqui, à meia-noite e num dia de festa. E, portanto, todos nós temos que ser primeiro responsáveis naqueles que utilizam a floresta e depois também estar todos vigilantes para quando percebemos que haja movimentações que possam ser suspeitas, de as sinalizarmos, porque, de facto, é uma dificuldade acrescida quando existem ignições durante a noite, porque, sobretudo, a utilização dos meios aéreos, que muitas vezes pode tornar decisiva nas primeiras horas, fica ela impossibilitada por facto de ser à noite.
1: Rui Rocha disse que o dispositivo já foi alavancado para que possa haver maior prontidão para algumas necessidades. A Ordem dos Psicólogos Portugueses alertou para os utentes do Serviço Regional de Saúde que podem esperar meio ano para terem a primeira consulta com um psicólogo e que o reforço de profissionais nos centros de saúde e nas escolas é insuficiente. De acordo com a bastonária da Ordem dos Psicólogos Portugueses, Sofia Ramalho, a propósito do Dia Nacional do Psicólogo, que se assinala esta sexta-feira, o espaçamento entre consultas também pode durar meses, uma situação que é caracterizada pela bastonária como insustentável.
3: Os tempos de espera agora para a primeira consulta andam à volta dos 6 meses. E o espaçamento entre consultas às vezes também, também implica meses, e isto não é consonante com aquilo que deveria ser uma intervenção psicológica nesta área. Ou seja, muitas vezes em 6 meses o problema da pessoa densifica-se. E em vez de ser uma situação que poderia ser facilmente resolvida, é uma situação que durante 6 meses fica a evoluir para uma situação mais grave e, portanto, está a penalizar seguramente, em primeiro lugar, o cliente e em segundo lugar, também os próprios serviços de saúde e o financiamento em saúde.
1: Segundo Sofia Ramalho, após reunião com o Ministro da Saúde, Ana Paula Martins, ficou previsto um reforço de 300 psicólogos nos cuidados de saúde primários até dezembro deste ano. O município de Abrantes chegou a 31 de agosto, data limite para a execução dos investimentos do Plano de Recuperação e Resiliência, com a generalidade das intervenções concluídas ou em situação de conclusão substancial. O Presidente da Câmara, Manuel Jorge Valamates, aponta para 17 milhões de euros de investimento, com uma compensação na ordem dos 15 milhões, e destaca projetos na área da saúde, habitação, educação e respostas sociais. Há, no entanto, intervenções que ficaram mais atrasadas e para as quais será necessário encontrar outras soluções de financiamento.
4: Bom, nós tínhamos previsto um investimento de 17 milhões de euros com uma comparticipação na ordem dos 15 milhões de euros para várias infraestruturas estruturantes para o nosso concelho, e felizmente ontem conseguimos entregar todos os nossos projetos em conclusão ou em conclusão substancial. A creche municipal está em conclusão, o SF, a Unidade de Saúde Familiar Norte, a Unidade de Saúde Familiar em Alfarede Plátanos, está em conclusão substancial, a residência de estudantes está em conclusão substancial e a habitação a custos acessíveis, excepto uma das empreitadas, que está mais atrasada e está em fase inicial. Todas as outras intervenções estão concluídas ou em conclusão substancial. Esta conclusão substancial quer dizer que a obra está numa fase muito avançada para a sua concretização, e em breve o projeto, ou melhor, a empreitada, estará concluída. Daí que nós podemos hoje, ou melhor, ontem, a 31 de agosto de 2026, dizer que aquilo que foi a nossa proposta, daquilo que foi o nosso grande investimento na ordem dos 17 milhões de euros, quer para a habitação, a custos acessíveis, quer para, na área da saúde, da educação, a creche e também da residência de estudantes, que temos tudo em conformidade com este grande investimento do Plano de Recuperação e Resiliência.
1: Presidente, só para que o cidadão perceba e o ouvinte perceba, porque pode olhar para uma obra e perceber aqui que uma coisa é este documento administrativo, outra eventualmente será aquilo que se pode ver na obra física em concreto, certo?
4: Certo. A obra, temos um conjunto de obras que estão já mesmo finalizadas, que é, por exemplo, o caso da creche, mas a unidade de saúde familiar e, por exemplo, a residência de estudantes e muitas das habitações a custos acessíveis são obras que estão num estado muito avançado e estão perto da sua conclusão, não estão concluídos, por isso têm esta denominação de conclusão substancial e está em conformidade com as regras e a lei definida no âmbito do PRR. Queremos acreditar que nas próximas semanas, nos próximos meses, vamos ter estas obras absolutamente concluídas.
1: Na área da habitação, houve dificuldades na concretização dos projetos, uma vez que outros municípios têm manifestado esses atrasos em todos os procedimentos até à fase de entrada em obra?
4: Sim, nós tivemos no âmbito da nossa região e do Médio Tejo em particular, tivemos aqui várias situações, desde logo a burocracia, também desde logo algumas empreitadas em que nem sequer tivemos empresas a concorrer a essas obras, tivemos a Depressão Christine, tivemos cheias, tivemos aqui muitas situações e a burocracia, claro, sempre presente nestes procedimentos, tivemos aqui várias situações que não ajudaram. Depois, obviamente, que a entrega de materiais e equipamentos, bem como a escassez de mão de obra de muitas das empresas, E com muitas obras a acontecer ao mesmo tempo, obviamente que tivemos aqui momentos bem difíceis para a concretização do PRR. Felizmente, de uma forma geral, conseguimos concluir ou estar em fase de conclusão substancial, que é, as obras têm aqui níveis de percentagem muito elevados para a sua conclusão. Mas, como digo, de uma forma geral, as obras estão concluídas ou estão nesta condição de conclusão substancial, e temos algumas poucas obras que estão, de facto, em fase inicial, que é o caso de Abrantes. Também temos no âmbito da habitação a custos acessíveis uma obra que está, de facto, muito atrasada e que nós entendemos que está mesmo numa fase inicial, não merece este caráter de conclusão substancial. E agora, com o Governo, obviamente temos que encontrar financiamento para estes investimentos que são estruturantes e são muito importantes, quer na área da saúde, quer na área da educação, quer na área da habitação.
1: Portugal 2030 e Fundo da Transição Justa são dois programas que estão também em curso em simultâneo, ou estiveram em curso em simultâneo com este PRR, mas há o outro programa PTRR, o programa de Portugal, que vai ser lançado entretanto, que já começou a ser definido pelo Governo. Para este PTRR já estão identificadas as obras e os projetos que o município de Abrantes tem intenção de tentar ir buscar financiamento?
4: Sim, alguns, sim, é importante referir que nós estivemos a falar do PRR, mas obviamente que em simultâneo há um conjunto de obras estruturantes muito relevantes no Conselho de Abrantes e em toda a região e no país, que tem a ver com o Portugal 2030 e tem a ver também, aqui particularmente em Abrantes, com o Fundo de Transição Justa. Por exemplo, a Escola Superior de Tecnologia tem a ver com o Fundo de Transição Justa. Por exemplo, a rotunda do hospital que vamos avançar agora com as obras tem a ver com o Portugal 2030. Portanto, são vários instrumentos de financiamento europeu que estão a acontecer em simultâneo. Sabemos que vai ser lançado o PTRR, e que este PTRR, entre muitas situações estruturantes para todos os municípios, tem seguramente também a visão de encontrar financiamento para muitas situações que decorreram da depressão de crise e das cheias. E há um conjunto de infraestruturas rodoviárias que nós temos a intenção de, no PTRR, conseguir incluí-las, bem como queremos também que o PTRR possa deixar aqui uma marca de concretização de projetos que são absolutamente decisivos para o nosso desenvolvimento coletivo, regional e nacional.
1: O Plano de Recuperação e Resiliência foi o programa através do qual Portugal aplicou fundos europeus disponibilizados pelo Mecanismo de Recuperação e Resiliência criado pela União Europeia na sequência da pandemia da Covid-19. O PRR português foi aprovado pela Comissão Europeia em junho de 2021, recebendo aprovação definitiva do Conselho da União Europeia em julho desse ano. Digo-lhe agora, Bia Cabós e Napa são cabeças de cartaz na edição deste ano do Festival Alto em Abrantes. Hoje atuam Ivo Ramad, Bia Cabós e Mamma Mia no Alto de Santo António, onde vai acontecer este festival. Amanhã sobem ao palco Gabriel, os Napa e ainda Joana Pérez com o MC Sara Sá. O vereador Luís Filipe Dias, que tutela o Pluro da Juventude em Abrantes, apresentou o Festival ao Alto como um evento dirigido a diferentes gerações, pensado para assinalar o final do verão e o regresso das famílias à rotina. A edição deste ano volta a integrar Cenas ao Alto.
5: Sim, há sempre, este ano utilizamos a designação de Cenas ao Alto, de facto o Alto de Santo António, até pela importância simbólica que tem ali junto à Torre de Telecomunicações, junto ao nosso hotel, junto ali ao próprio edifício Pirâmide, sempre foi um espaço de encontro, até porque era ali o antigo matador, foi ali também que se fizeram feiras de época, há muitos anos, e naturalmente que é sempre ali um espaço de confluência. E depois há muita animação itinerante, vamos ter muita itinerância cultural ao longo do fim de semana, mas também este ano, com a associação que o Clube Ténis de Abrantes quis fazer ao próprio Festival ao Alto, vamos também ter ali um torneio de ténis, um torneio de ténis solidário, um torneio ao Alto, e que naturalmente saudamos o facto do Clube Ténis, que tem sido sempre ali um parceiro, até porque nos ajuda a melhor iluminar toda a zona do recinto, mas as escadarias do Alto de Santo António, aquelas escadarias das antigas piscinas, são tão míticas para todos os abrantinos, esse sim é a zona do palco principal, mas ao longo de todo o recinto, desde a rotunda do edifício Pirâmide até à rotunda da família. Naturalmente que há sempre muita coisa para acontecer, onde naturalmente vamos ter também a comida de rua e muita, muita animação.
1: A inauguração do festival está agendada para as 19h30. O fenómeno El Niño está firmemente estabelecido e deverá intensificar-se ainda mais nos próximos meses, atingindo uma intensidade muito forte, com probabilidade próxima dos 100% de durar até fevereiro do próximo ano. O alerta foi feito esta sexta-feira pela Organização Meteorológica Mundial. Espera-se que o fenómeno se intensifique ainda mais nos próximos meses, atingindo uma intensidade muito forte, antes de atingir o pico no final de 2026, alerta também a Organização Meteorológica Mundial. O El Niño pode subir as temperaturas ou aumentar a precipitação na Europa, mas não será comparável aos desastres climáticos que podem ocorrer na América do Sul, Sudeste Asiático, Austrália, Índia, África ou América do Norte. De acordo com o chefe de divisão de alterações climáticas e clima do Instituto Português do Mar e da Atmosfera, Ricardo Deus, isto é um fenómeno à escala global, mas claramente a Europa está um bocadinho fora deste jogo. Não está excluída ainda assim a ocorrência de temperaturas ou precipitações elevadas para as épocas dos países europeus como Portugal durante o período. No entanto, serão sempre efeitos indiretos do El Niño, impulsionados pelo aumento da temperatura média do planeta. A edição de 2026 da Discup, o torneio Conselho Pré-Época de Futebol Séniores do Conselho de Abrantes, realiza-se este fim de semana com a participação de 4 clubes do Conselho que disputam competições distritais. O sorteio colocou frente a frente os Dragões da Alfarreira e o Tramagal Sport União, num encontro marcado para as 17 horas deste sábado, 5 de setembro, no Campo Cufa, em Alfarreira. À mesma hora, a Casa do Povo do Pego recebe o Sport Abrantes e Benfica no Campo de Jogos do Pego. No domingo, 6 de setembro, os derrotados dos dois encontros inaugurais disputam o terceiro e quarto lugares a partir das 16 horas, em campo ainda a definir. Já a final está agendada para as 18 horas no Estádio Municipal de Abrantes e vai colocar frente a frente os vencedores dos jogos entre Alfarreira e Tramagal e entre o Pego e o Abrantes e Benfica. À sexta-feira, a opinião do dia tem a assinatura de Tiago André Lopes e é a opinião internacional.
6: Olá, caros ouvintes. A 28 de agosto de 2026, com o verão quase a terminar, o rei Haraldo V da Noruega morreu ao final de 35 anos, 7 meses e 2 semanas de reinado e quando tinha já 89 anos. O rei Haraldo II já tinha dado indicações de ter uma saúde mais frágil em fevereiro deste ano, quando foi hospitalizado durante umas férias em Tenerife por causa de uma infecção na sua perna e voltou ao hospital, de onde não saiu mais, a 17 de agosto, para tratar, na altura, um caso de anemia. O prognóstico foi piorando e, a 24 de agosto, começámos a ter uma noção de que o desfecho poderia ser a trágica morte de Haraldo V, quando o Palácio anunciou que a condição clínica do rei Haraldo V tinha piorado. A partir do dia 24 de agosto, não há mais imagens do monarca em vida e, a 28 de agosto, pela manhã, foi anunciada a morte do monarca, que teria tido a oportunidade de se despedir dos seus familiares mais próximos, inclusive a sua irmã. Mas porquê que esta notícia é importante? Ela é importante por duas coisas. Primeiro, por aquilo que simboliza. Haraldo V é o monarca da velha geração e um dos últimos monarcas do período de Isabel II, do período do rei Juan Carlos, que ainda estava no trono, e um dos poucos monarcas da Europa que não abdicou do trono em prol da geração futura. Haraldo V compreendia que a sua função era uma função permanente e vitalícia, um contrato indissolúvel com o povo da Noruega, que assumiu e honrou até ao final da sua vida. Em segundo lugar, porque é agora sucedido pelo rei Haakon VIII, que manteve o mesmo slogan do seu pai, do seu avô e instaurado pelo seu bisavô, Haakon VII, em 1905, quando chegou ao trono, instaurou o slogan Alt for Norge, todos pela Noruega, que se mantém até aos dias de hoje, sendo, de resto, uma obrigação dos príncipes herdeiros, quando ascendem à categoria de monarca, esta coisa de escolher quer o nome régio, Haakon optou por o seu primeiro nome, quer depois qual é o motto pelo qual vão governar, motto esse que está, como eu dizia, já imutável desde 1905. Haakon não teve cerimónia de coroação porque a Noruega não tem cerimónia de coroação, sendo obrigatório o juramento constitucional, a reunião do Conselho de Estado para escolher o nome e o motto, o juramento solene perante o Parlamento e depois a assinatura em silêncio da parte da princesa herdeira Ingrid Alexandra. E é aqui que está a novidade. Ingrid Alexandra, que sucederá ao seu pai pela ordem natural das coisas, será a primeira rainha da Noruega desde o século XIV, quando a rainha Margarida ascendeu ao trono, na altura governando sobre toda a região nórdica, com a coroa da Noruega, da Dinamarca, da Suécia e do inexistente, na altura, Ducado da Finlândia, mas que fazia parte da Confederação Nórdica. Além do mais, o rei Haraldo V, que comoveu a nação a sua morte e que levou a inúmeras manifestações de carinho pela morte do monarca, considerado muitas das vezes já como o avô da Noruega, fica marcado o seu reinado, para mim, por um discurso extraordinário que Haraldo V fez no dia 1 de setembro de 2016, durante uma festa nos Jardins do Palácio, em Oslo, no qual Haraldo V, perante a primeira vaga migratória que levou ao poder e aos parlamentos da Europa vários partidos de extrema-direita que tinham por objetivo controlar fluxos migratórios com políticas por vezes um pouco desumanizantes, Haraldo V na altura aproveitou e relembrou duas coisas. A Noruega és tu, a Noruega somos nós, a Noruega é constituída de imigrantes, relembrando o rei da Noruega que a sua própria família tinha emigrado para a Noruega no início do século XX e tinha-se aí instaurado e tornado parte do país. Além disso, Haraldo V lembrou também que a nossa casa é onde o nosso coração se sente bem e relembrou que a Noruega era composta por todos. Rapazes que gostam de rapazes, raparigas que gostam de raparigas e rapazes que gostam de raparigas. A Noruega era composta por cristãos, por muçulmanos, por judeus, por ateus, por agnósticos, era composta por seres humanos. E é essa mensagem do rei Haraldo V que Haakon VIII, agora entronizado como novo monarca da Noruega, terá que continuar a propagar numa Europa tragicamente cada vez mais dividida. Eu volto na próxima semana.
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1: Para o final, a previsão do estado do tempo para este sábado, novamente subida das temperaturas, com céu pouco nublado ou limpo em todo o território nacional. As máximas vão apontar-se a 29 graus no Porto, 33 em Faro, 34 em Coimbra, 35 em Vila de Rei, 37 em Lisboa, Mação, Sardual e Torres Novas, 38 em Constância e Tomar e Vila Nova da Barquinha, 39 em Santarém, Abrantes e Entroncamento. É tudo quanto a notícias. Boa tarde.
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6: Seja bem-vindo à emissão da Rádio dos Bons Velhos Tempos. Esta é a única que lhe dá a ouvir músicas que você pensava que nunca mais ia ouvir na rádio. 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

0: Olá, eu sou a Joana Ramos e estou consigo aqui nas noites da rádio até ao final do dia em radiotagido.pt. Obrigada por estar desse lado.
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0: Juntos nas noites da rádio vamos ouvindo as músicas que nos marcaram a vida, que nos fazem recordar outros tempos, e isto só a Tágido lhe dá a ouvir. Tenha uma boa noite.
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só agora chegou à nossa companhia, saiba que já iniciámos a viagem de hoje até à meia-noite aqui na Rádio Tágido. Eu sou a Joana Ramos e faço-lhe companhia, como sempre, todos os dias neste horário. Seja muito bem-vindo. Fique por aí.

0: E que bom que é recordar grandes músicas e o melhor ainda é recordá-las consigo. Boa noite, seja bem-vindo. Esta é a Tágide, a rádio dos bons velhos tempos. Vale a pena continuar bem ligado em radiotágide.pt a ouvir músicas assim.
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0: E assim vai acontecendo mais uma noite com a melhor música de sempre. É assim na Rádio dos Bons Velhos Tempos. Seja muito bem-vinda à tarde e obrigada por me fazer companhia.
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E é assim que acontece, cheio de boa música, o final de cada dia entre as 20 e a meia-noite na Rádio dos Bons Velhos Tempos. www.radiotagido.pt. Seja muito bem-vindo.

0: Se é boa música que procura ouvir esta noite, deixe-me que lhe diga que preparei para hoje uma grande seleção musical. Está, portanto, no sítio certo para passar uma noite fantástica com músicas extraordinárias. Muito obrigada por estar connosco. Fique por aí.
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4: E é de Abrantes que enviamos recordações musicais para todos os cantos do mundo. Na internet, em radiotagido.pt, pode ouvir todas as músicas da sua vida. E se a sua ainda não passou hoje, então continue por aí, pois irá ouvi-la com certeza. Bom dia, boa tarde ou boa noite, dependendo da hora e do local onde nos esteja a ouvir. Seja bem-vindo à Tágido, a rádio dos bons velhos tempos.

0: E se só agora se liga connosco, seja muito bem-vindo. Saiba que no início de cada noite, na Tágid, sou eu, Joana Ramos, quem escolhe todas as músicas que vão tocando por aqui. Tenha uma grande noite com a Rádio dos Bons Velhos Tempos.
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0: E é mesmo só aqui na Tágido que consegue ouvir músicas que já não tocam em mais lado nenhum. Algumas, aposto, já quase não se lembrava delas. Faça-nos companhia, porque ainda há muito mais para ouvir.
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0: Está a ouvir a Rádio Tágido, a rádio dos bons velhos tempos, que lhe dá a ouvir músicas intemporais, daquelas que é sempre bom recordar. Algumas até com alguma emoção. É isso que lhe trago todos os dias em radiotágido.pt. Espero que goste, seja muito bem-vindo.
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E se há uma música especial na sua vida, pode ter a certeza que a qualquer momento a vai ouvir aqui na Tágid. Espero que a playlist que escolhi para esta noite seja do seu agrado. Deixe-se ficar desse lado connosco. Obrigada pela sua companhia.

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0: Se só agora se ligou à Rádio Tágit, saiba que eu sou a Joana Ramos e que faço diariamente esta viagem entre as 20 e as 24 horas. Uma viagem cheia de grandes músicas que tenho todo o gosto em partilhar consigo.
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4: Olá, seja bem-vindo. Eu sou a Joana Ramos e estou consigo na Rádio Tágido, a rádio dos bons velhos tempos. Até à meia-noite.

0: Um dos maiores prazeres que tenho é poder levar até si as grandes músicas de todos os tempos que só a Taji lhe dá a ouvir. E eu sei que também gosta, por isso fique por aí. Boa noite, seja muito bem-vindo à Taji, a rádio dos bons velhos tempos.
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1: E assim caminhamos juntos nesta noite com muita música. É bom ter a sua companhia aí desse lado. Boa noite, seja muito bem-vinda à Tágide, a rádio dos bons velhos tempos.

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1: E é tão bom saber que está aí desse lado para ouvir todas as músicas que escolhi hoje. Espero que goste e seja muito bem-vindo.

Nas noites da Tágide só houve grandes recordações. Todos os dias até à meia-noite trago duas mãos cheias de boa música para recordarmos juntos. Muito boa noite.

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4: Boa noite, seja muito bem-vindo. Está a ouvir a Rádio Tágide, aquela que lhe dá a ouvir grandes recordações. Obrigado pela sua companhia nas madrugadas da rádio. Bom fim de semana.

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www.radiotagid.pt é onde pode ouvir a melhor música de todos os tempos. No início de cada madrugada cabe-me a mim, Marco Pereira, escolher todas as músicas que por aqui vão tocando. Obrigado por me fazer companhia aí desse lado. Deixe-se ficar, tenha uma boa noite.

0: E assim acontece nas madrugadas da Tágide, irmos lá atrás no tempo buscar grandes músicas. Eu diria até as melhores músicas de sempre. É aqui, na Rádio dos Bons Velhos Tempos, que pode ouvir todas as músicas da sua vida. Eu sou o Marco Pereira e desejo-lhe uma noite fantástica na nossa companhia.
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0: Só na Tágide lhe damos a ouvir músicas que já não ouvem mais lado nenhum. Eu escolhi um par delas para ouvirmos esta noite. Fique por aí para as recordarmos juntos.
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0: Olá, seja bem-vindo às madrugadas da Rádio Tágide. Eu sou o Marco Pereira e estou consigo na Rádio dos Bons Velhos Tempos. Bom fim de semana.
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Que bom que é recordar grandes músicas e melhor ainda é recordá-las consigo. Boa noite, seja bem-vindo. 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